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0: 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Bom dia, são 6 horas.
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0: aqui estamos consigo, são 7 da manhã, são 6 nos Açores. O que é que vai acontecer? Lhe contamos as notícias que marcam a atualidade. Olá, Sérgio Costa.
1: Bom dia
0: e boa quinta-feira. O que é que nos contas a esta hora?
1: Mais de 370 mil pessoas em cenário de pobreza por causa dos custos da habitação. O PSD garante que não desiste da reforma laboral e ainda acredita no entendimento.
0: Olá, João Fonseca, bom dia.
2: Olá,
0: e no desporto,
2: Ana,
0: nesta manhã?
2: A excelência no futebol é hoje a 4ª edição da conferência Bola Branca.
0: Sim, senhora, é verdade, estamos aqui todos à espera. Estão nesta altura 17 graus em Lisboa, 18 no Porto, 19 em Faro. Contamos-lhe as notícias que marcam esta manhã de quinta-feira, a edição de Sérgio Costa.
1: Custos com a habitação empurram mais de 376 mil pessoas para a pobreza. Conclusão da Rede Europeia Antipobreza. O alerta surge num novo documento temático, Habitação e Pobreza, que a Rede apresenta esta quinta-feira em Santarém. Em declarações à Renascença, a socióloga Paula Cruz diz que os números não mentem quanto ao peso da habitação no orçamento das famílias. Paula Cruz sublinha que o importante para as famílias é pagar a renda ou o crédito à habitação, o que tem implicações no acesso à alimentação ou a medicamentos.
3: O importante é pagar a renda, pagar a casa, não é, ao banco, os seus gastos, digamos assim, com a habitação, e depois tudo o resto tenta-se encontrar uma solução, seja para a alimentação, seja para a medicação, e aumentando consideravelmente os preços da habitação, as pessoas também ficam muito mais frágeis, não é, a situações de pobreza.
1: Paula Cruz, a socióloga da Rede Europeia Antipobreza, insiste na defesa da aposta na habitação pública, sublinhando que Portugal apresenta uma taxa muito reduzida nesta área. Mais 376 mil pessoas empurradas para um cenário de pobreza por causa dos custos da habitação. Aprovar o pacote laboral continua a ser um objetivo. O PSD ainda não desistiu e acredita mesmo que pode ser aprovado no Parlamento. No programa Hora da Verdade, da Renascença e Jornal Público, Alexandre Poço, vice-presidente social-democrata, critica o Chega por defender tudo e o seu contrário. Fala em posições postiças de André Ventura. Entrevistado no Hora da Verdade, Alexandre Poço diz, contudo, estar ainda disponível para negociações com o partido de André Ventura, mas esse diálogo não pode pôr em causa as convicções do governo. Uma reforma que Alexandre Poço não acredita que possa levar o país a votos caso não seja aprovada.
4: Se a reforma laboral for chumbada, eu penso que em primeira análise cabe aos portugueses avaliar, mas não necessariamente através de um ato eleitoral. Os portugueses não são pessoas que só ligam à política quando há eleições. E eu acho que nós que estamos no governo, ou que apoiamos o governo no meu caso, e quem está na oposição tem de saber que está em permanente escrutínio.
1: Alexandre Poço, vice-presidente do PSD, convidado ao programa Hora da Verdade, uma entrevista que já pode ler no site da Renascença. E o presidente da República lamenta a política do improviso, dias depois de ter sido divulgado o relatório de Belém sobre a resposta à tempestade Christine. António José Seguro diz ser necessário mais do que o improviso. O presidente alerta que a desorganização tem custos.
5: Portugal tem uma capacidade extraordinária de improviso, que já nos salvou em momentos muito difíceis. Mas o imprevisto tem um limite preciso. Só reduz o caos e atenua a perda. Não constrói futuros. Os futuros constroem-se com método, com planeamento, com instituições que funcionam de forma consistente, independentemente de quem está na sua liderança. Temos uma cultura de desorganização e desarticulação que nenhum improviso compensa.
1: O alerta de António José Seguro. As temperaturas médias globais deverão continuar em níveis recorde nos próximos 5 anos, indicação da Organização Meteorológica Mundial. Hoje o território continental está sob aviso amarelo, à exceção dos distritos de Aveiro, Leiria, Lisboa e Faro. Portugal está a ser afetado por uma onda de calor. Nas últimas horas, Mora, no Alentejo, por exemplo, registrou uma temperatura a rondar os 40 graus. Petróleo, de novo, aproxima-se dos 100 dólares, a referência europeia. O petróleo Brent está a ser negociado esta hora a mais de 97 dólares por barril, uma subida de mais de 3%, uma subida horas após um ataque da Guarda Revolucionária do Irão a uma base aérea norte-americana. Informação avançada pela agência Reuters, será a resposta do Irão ao ataque norte-americano na cidade de Bandar Abbas. No desporto, o Benfica prepara a nova temporada com Marco Silva em dia de conferência Bola Branca. Política, João Fonseca.
2: É verdade, foi a notícia avançada ontem pela Renascença, a intermediação de Jorge Mendes. Rui Costa espera pelo desfecho do regresso de Mourinho ao Real Madrid, mas já planeia o futuro com o Marco Silva, treinador que por este motivo não vai estar presente hoje na conferência Bola Branca. É a quarta edição que vai começar às 9 no nosso auditório com o tema A Excelência no Futebol e que pode acompanhar aqui na rádio, além das várias plataformas de Renascença. No Sporting, isso é Dumbiá, reforço contratado ao Veneza, faz hoje exames médicos e assina pelos Leões. Casa Pia Torriense decidem também esta quinta-feira a última vaga na Primeira Liga para a nova temporada. 8 da noite em Rio Maior, a segunda mão do play-off depois do 0-0 do primeiro jogo. E foi o Crystal Palace a fazer a festa em Leipzig. Triunfo na Liga Conferência sobre o Rayo Vallecano por 1-0. É a segunda equipa inglesa depois do Aston Villa celebrar a conquista da Liga Europa. Sábado em Budapeste pode ser o pleno para os britânicos com o final da Champions entre Arsenal e PSG às 5 da tarde.
6: João Fonseca com o desporto. E agora atento a esta pergunta que o vai surpreender. O que aconteceu a Salazar depois de cair da cadeira? A resposta está no novo filme de José Felipe Costa, que chega esta quinta-feira às salas de cinema.
1: Pai Nosso, Os Últimos Dias de Salazar é uma longa-metragem e tem como protagonista a atriz Catarina Avelar no papel de governanta do ditador e teve como base os relatórios clínicos sobre a saúde de Salazar. Maria João Costa já viu a estreia deste novo filme de José Felipe Costa.
7: O professor teve um AVC.
8: Foi a 3 de agosto de 1968 que António Oliveira Salazar caiu da cadeira no forte de Santo António do Estoril, mas só viria a morrer 2 anos depois. No entretanto, viveu uma farsa, agora recriada no filme de José Felipe Costa.
9: Não é assim tão conhecida esta história, não é? Há a ideia de que Salazar caiu da cadeira e pronto, acabou ali a sua vida, e não. E depois foi o contacto com o diário do médico pessoal do Salazar, que está publicado, porque se percebe que de alguma maneira o Salazar foi sequestrado, entre aspas, dentro do próprio São Bento. Ou seja, foi o fascismo a sequestrar-se a si próprio.
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8: Em São Bento, Salazar vivia vigiado pela PIDE e rodeado pela governanta Maria de Jesus, interpretada por Catarina Avelar, e 3 criadas, uma delas a atriz Cleia Almeida.
11: Nós apoiávamos muito a Maria nesta farsa em que ela nos vem pedir. Somos meninas que eram trazidas de lá de cima, com muito poucos estudos, ou nenhums mesmo, e tudo era à volta do patrão. E depois, quando Salazar cai da cadeira, somos forçadas a fazer parte daquela peça de teatro que para nós é muito divertida.
8: Pai Nosso chega aos cinemas no dia em que se assinala o centenário da Revolução de 1926, que instaurou a ditadura militar e conduziu Salazar ao poder. O realizador sublinha a importância do atual contexto de um filme como este.
9: É um fantasma que ainda aí está, e sobretudo agora, sente-se isso. De uma maneira até mitificada, há todo um lado do Salazar que, apesar de a modéstia que ele sempre quis exibir, não. Ele foi responsável pela montagem de um aparelho repressor que durou muitos anos, censura, PIDE. A mulher era colocada num papel de submissão ao marido. É muito do fascismo e da ditadura. É cada um no seu lugar.
8: Pai Nosso, de José Felipe Costa, já recebeu 3 prémios.
12: 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Juro.
1: Maria João Costa e o novo filme de José Felipe Costa, Pai Nosso, Os Últimos Dias de Salazar. Enfim, há alguns historiadores que questionam se Salazar caiu mesmo da cadeira. O acidente poderá ter sido outro, não propriamente uma queda da cadeira, mas enfim, na história está.
6: Mas isso virou quase um mito, não é?
1: Um mito, sim, exatamente.
6: Da cadeira.
1: É verdade. Ainda há muito por explorar nesse episódio da história contemporânea portuguesa.
6: Então, até já, Sérgio. Não. Há mais notícias no site da Renascença. 7 e 8. Bom dia!

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6: E é mais uma manhã nas nossas vidas, não é verdade? Vamos lá fazer deste dia um dia dos bons, pelo menos no que estiver ao nosso alcance. Bom dia, bom despertar.

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Bom dia, edição de notícias às 7h30, primeira na manhã desta quinta-feira, dia 28 de maio. Bem-vindos a mais uma edição de informação. O incêndio que deflagrou ontem ao final da tarde numa zona florestal do Conselho de Arouca entrou em fase de rescaldo ao final da noite de quarta-feira, mas no terreno seguem esta manhã ainda mais de uma centena de bombeiros. O incêndio deflagrou na freguesia de Escarias. Teve alerta às 17h30, viria a ser dado como dominado pouco depois das 21h. A página da Autoridade Nacional de Proteção Civil assinala que os trabalhos estão, nesta altura, ainda em curso. O Festival Rádio Faneca regressa ao Centro Histórico de Ilhavo com programação entre 5 e 7 de junho. A organização já revelou o cartaz entre artistas do município e figuras de destaque nacional como Samuel Lúria e Sérgio Godinho. Este promete ser mais um cartaz mobilizador. O projeto Casa Aberta, um dos destaques desta iniciativa, vai desafiar a comunidade do Centro Histórico a abrir portas para acolher desconhecidos para um jantar e uma performance e com inscrições abertas a partir desta quinta-feira. É a nota divulgada nas últimas horas pela organização do 23 Milhas, inscrições abertas para o Casa Aberta a partir das 18 horas. O agrupamento de escolas de Vagos celebra hoje o dia do agrupamento, é por isso um dia especial, participação ativa de professores, alunos, famílias, funcionários e instituições locais e nacionais. Os alunos asseguram apresentações musicais e cénicas, vão mostrar o trabalho desenvolvido ao longo do ano. Há também demonstração de atividades práticas e a colaboração de agentes de proteção civil, Forças Armadas e Ascendi. O encontro prevê também partilha comunitária. É um dia dedicado ao convívio, atividades pedagógicas e lúdicas. O desporto escolar leva 1000 alunos à Águeda, Albergaria e Estarreja para os campeonatos nacionais escolares de iniciados a partir de hoje até sábado. Estes municípios da região vão acolher uma das mais relevantes competições do calendário nacional de desporto escolar. São cerca de 1000 alunos, 160 professores em 8 modalidades. Em Águeda decorrerão competições de canoagem. A Albergaria recebe as modalidades de atletismo, badminton, bóssia e voleibol masculino. Estarreja recebe as provas de futsal, natação, ténis de mesa e vôlei feminino. Esta noite, ou este final de dia, marcado pela cerimónia de abertura no pavilhão municipal de Albergaria à Velha, a partir das 18h30. Abertura de inscrições para eventos desportivos na Ria. Ilhavo assinala a preparação para a travessia da Ria Anado e para o Aquátulo. Inscrições abertas esta quinta-feira. É a 17ª edição da travessia da Ria Anado, 12ª do Aquátulo. Prova está agendada para 28 de junho. Vai acontecer nesse domingo, 28 de junho. Prevê a participação de 200 atletas, 100 na travessia da Ria Anado, 100 no Aquátulo. Inscrições limitadas, inscrições abertas a partir de hoje. O Campus Jazz dedica hoje o dia ao lançamento do livro Corpo e Alma, o Jazz e

Os seus divulgadores em Portugal é uma iniciativa agendada para as 18h30 no Centro de Estudos de Jazz na Biblioteca da Universidade. É mais uma das atividades do Campo Jazz, do Festival de Jazz da Universidade. A edição tem a chancela da Universidade de Aveiro Editora. Tem como autores Susana Sardo, Ivo Martins e Manuel João Neto, figuras ligadas aos meios académicos, ligadas também às organizações e aos festivais de jazz. A apresentação do livro está a cargo de Esser Jorge Silva, o presidente da direção da oficina, a entidade organizadora do Guimarães Jazz. Haverá ainda uma intervenção do curador da exposição e coautor do livro, Ivo Martins, e da coordenadora da edição, a investigadora da Universidade de Aveiro, Susana Sardo. A sessão é precedida pela assinatura da adenda do protocolo de doação do acervo de jazz de Carlos Martins, com a presença do próprio doador. Mais um dia dedicado ao jazz em ambiente universitário.

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8: Tenha uma ótima manhã com a sua rádio. Se está na estrada, olhe, muito boa viagem em segurança e também com aquele prazer de viajar. Tenha uma ótima manhã. Há música para dividir consigo já a seguir.

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0: direto nos Açores. Olá, Sérgio, mais bom uma dia. Vez. Muito bom dia. Quinta-feira, o que é que temos de saber da atualidade hoje?
1: Custos da habitação empurram mais 376 mil pessoas para a pobreza. Ministério Público insiste, lei dos metadados não serve para nada e limita investigações ao crime digital.
0: E então, no desporto, João Fonseca.
2: Bom dia, Ana. A excelência no futebol começa dentro de uma hora no auditório da Renascença. É a quarta edição, hoje, da Conferência Bola Branca.
0: E temos pela frente mais um dia de muito calor. Estão agora 19 graus em Lisboa, 19 no Porto, 21 graus nesta altura em Faro. Vamos ouvir as notícias na Renascença, a edição de Sérgio Costa.
1: Há famílias que abdicam da alimentação e da medicação para pagar a casa. Os custos com a habitação empurram mais 376 mil pessoas para a pobreza. Conclusão da Rede Europeia Antipobreza. Alerta surge num novo documento que vai ser hoje apresentado sob o título Habitação e Pobreza. Em declarações à Renascença, a socióloga Paulo Cruz diz que os números não mentem quanto ao peso da habitação no orçamento das famílias. Paulo Cruz sublinha que o importante é pagar a renda, o crédito à habitação, e por isso muitas famílias abdicam de alimentação e de medicação.
3: O importante é pagar a renda, pagar a casa, não é, ao banco, os seus gastos, digamos assim, com a habitação, e depois tudo o resto tenta-se encontrar uma solução, seja para a alimentação, seja para a medicação. E aumentando consideravelmente os preços da habitação, as pessoas também ficam muito mais frágeis, não é, a situações de pobreza.
1: Paulo Cruz, em declarações a Henrique Cunha, socióloga da Rede Europeia Antipobreza, insiste na defesa da aposta na habitação pública, sublinhando que Portugal tem uma taxa muito reduzida nesta área. O alerta da Rede Europeia surge um dia depois do Governador do Banco de Portugal confirmar um aperto no crédito à habitação e a sublinhar que as recomendações devem passar a vinculativas. O Banco de Portugal quer reduzir a taxa de esforço no crédito à habitação. Não desiste, o PSD acredita que ainda é possível aprovar a reforma laboral no Parlamento. Em entrevista à Renascença e ao Jornal Público, o vice-presidente do PSD, Alexandre Poço, diz que o partido está disponível para negociar com o Chega, mas ainda assim acusa o partido de André Ventura de defender tudo e o seu contrário.
4: E ou há a ambição de nós conseguirmos ter salários europeus, e eu espero que o partido chega no final do dia, faça esta análise séria, calma, sem vendaval. Agora, nós não podemos ter posições postiças, não é? Nós não podemos ter posições em que queremos agradar a tudo e a todos.
1: Alexandre Poço, no programa Hora da Verdade, da Renascença e Jornal Público, o vice-presidente do PSD, diz que o partido está disponível para negociar, mas sem abdicar de medidas como o banco de horas ou as regras da amamentação, declarações que já estão disponíveis no site da Renascença, uma entrevista para ouvir na íntegra depois das 11 da noite. E o Parlamento discute hoje as condições dos trabalhadores e o pacote laboral. O debate foi pedido pelo PCP, que quer ver esclarecidas as posições dos partidos sobre estes temas. Em representação do Governo estará o Secretário de Estado Adjunto e do Trabalho, apesar de os comunistas terem pedido a presença da Ministra do Trabalho. A economia portuguesa vai crescer menos este ano. Os dados são do barómetro da CIP, de acordo com a Confederação Empresarial de Portugal. A previsão de crescimento da economia para 2026 cai de 1,8% para 1,5%. A quebra de confiança dos consumidores deverá ser atenuada pelo efeito da reta final da execução do PRR no investimento. Vai ser mais um dia de calor intenso. 14 distritos vão estar sob aviso amarelo devido ao tempo quente. Só escapam Aveiro, Leiria, Lisboa e Faro. As temperaturas podem chegar aos 36 graus em Évora e Beja. O tempo quente, a onda de calor, deverá manter-se por mais uma semana. Temperaturas médias globais deverão também continuar em níveis recorde nos próximos 5 anos. É uma indicação da Organização Meteorológica Mundial. O novo relatório, realizado pelo Serviço Nacional de Meteorologia do Reino Unido, prevê que durante o período de 2026 a 2030, as temperaturas médias globais anuais junto à superfície variem entre 1,3 graus Celsius e 1,9 acima da média da era pré-industrial. Já daqui a menos de uma hora arranca a quarta conferência Bola Branca. Será, João Fonseca, a mais internacional de sempre?
2: Sem dúvida, até porque teremos presentes nesta edição, além de treinadores e ex-profissionais do futebol portugueses a atuar fora do nosso país, ou que já estiveram. Mas há além disso, vamos mais longe, até ao Manchester City de Pep Guardiola, que está de saída do emblema inglês, estará presente nesta edição Pep Einlinders, seu adjunto, mas também António Gagliardi, italiano, ex-adjunto de Mancini, da seleção transalpina, que em 2020 conquistou o europeu. O programa está disponível no nosso site da Renascença, onde também, além das outras plataformas, poderá acompanhar todo este evento. Na atualidade, por cá, com a intermediação de Jorge Mendes, Rui Costa espera pelo desfecho do regresso de Mourinho ao Real Madrid, mas atenção, já planeia o futuro com Marco Silva. A notícia foi ontem avançada por Bola Branca, treinador que Marco Silva, aliás, que por estes motivos não vai marcar presença na nossa conferência. No Sporting, Issa Dumbiá é reforço contratado ao Veneza, faz hoje exames médicos e assina pelos Leões, está já em Portugal, e Casa Pio Torriense decide esta quinta-feira a última vaga na Primeira Liga para a nova temporada. É às 8 da noite em Rio Maior, a segunda mão do play-off depois do 0-0 do primeiro jogo.
0: As notícias de desporto com João Fonseca. E Sérgio, nunca é demais falar sobre burlas e fraudes online. O combate a estes crimes é especialmente difícil e o Ministério Público queixa-se de dificuldades na investigação.
1: Sim, insisto que a atual lei não serve para nada. A Procuradoria-Geral da República aponta como principal entrave a lei dos metadados, que regula o acesso a dados de comunicações eletrónicas. Na leitura de Pedro Verdelho, diretor do Gabinete de Cibercrime da PGR, a atual lei tem de ser revista.
5: Esta lei dos metadados não nos serve para nada. Impede-nos de obter informação de comunicações que muitas vezes são essenciais para a investigação. O tema terá de ser recuperado se quiser dotar as autoridades públicas de ferramentas para investigar. Portanto, é uma ferramenta quase completamente inútil e que traz pouca utilidade.
1: Declarações no podcast Isto Não É Só Europa, onde Luís Pisco, da DEC, pede mudanças na lei à semelhança do que já acontece noutros países europeus.
6: No momento em que eu sou vítima de uma burla, posso contactar um número, que é igual para toda a gente, em que envolve diretamente quer operadores de comunicações, quer os bancos, quer o próprio regulador, e neste caso até um centro antifraude.
7: Porque falta coordenação, é isso?
6: E colaboração que são essenciais para a rapidez exatamente da prevenção de danos para os consumidores. Outra coisa que é importante é criar um mecanismo de compensação aos consumidores que eventualmente sejam lesados pela violação dessas medidas.
1: Luís Pisco, da DECO, que tal como a PGR pede ANA alterações à lei dos metadados para facilitar a investigação à fraude digital.
0: Mas é um crime, um tipo de crime que continua a crescer?
1: Sim, no último ano, e de acordo com a Procuradoria-Geral da República, houve um crescimento de mais de 13% das denúncias. Pedro Verdelho fala de casos de phishing cada vez mais sofisticados.
5: Cada vez mais há situações de pessoas que são abordadas por telefone por alguém que diz que trabalha na segurança de um banco e lhe pede um código que foi para o seu telefone por SMS. Esta pessoa é um criminoso. Os bancos não fazem isso.
1: Pedro Verdelho, da Procuradoria-Geral da República, casos de phishing, fraude também com bilhetes de concertos e não só. Nas últimas horas tivemos muitas queixas no portal da queixa de várias pessoas que foram, dizem, ter sido burladas na aquisição de bilhetes para o concerto de Bad Bunny, por exemplo. É um crime que está a aumentar. Está tudo no podcast de Renascença Euronet. Isto não é só Europa.
0: Isso é horrível. Te imagino o que é ir a Bad Bunny para entrar, não é?
1: Há pessoas que
0: ficam... E ficas barrada à porta porque te dizem o bilhete não é real, ou seja...
1: Exato.
0: Não é verdadeiro.
1: Exatamente, já tinha sido adquirido e era apenas uma cópia. Exatamente, é preciso ter muito cuidado nas compras online.
0: Até já, Sérgio. Há mais notícias no site da Renascença.

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2: Terra Nova, bom dia, 8 horas, 11 minutos.

tem café, esta hora já não está mal, não é? Mais uma vez, bom dia, 19 minutinhos depois das 8 da manhã, manhã de quinta-feira, 28 de maio, traz descida da temperatura esta quinta-feira, mas continua o tempo quente e continua também a proibição de fazer queimas e queimadas.

0: Daqui a pouco há notícias, a segunda edição regional com o Carlos Teixeira, para que possamos saber hoje quais as principais notícias a marcar a atualidade na região. Posso já adiantar-lhe que as provas da travessia de Rianado e do Aquátulo já têm inscrições abertas a partir desta quinta-feira. Apenas 200 vagas. As provas acontecem no próximo dia 28 de junho. Agora cuidado com o rapaz, que ele diz que está por tudo.
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5: Terra Nova, bom dia, são 8:30.
6: Oito e meia da manhã de quinta-feira, 28 de maio, bom dia, 23 graus máxima hoje para Aveiro e Estarraja, 24 máxima para Ilhavo e Vagos, 25 para a Mortosa, 26 para Albergaria. Agora as notícias, Carlos Teixeira, bom dia.
7: Bem-vindos a mais uma edição de informação. O incêndio que deflagrou ontem ao final da tarde numa zona florestal do Conselho de Arouca entrou em fase de rescaldo ao final da noite de quarta-feira, mas no terreno seguem esta manhã ainda mais de uma centena de bombeiros. O incêndio deflagrou na freguesia de Escarias. Teve alerta às 17h30, viria a ser dado como dominado pouco depois das 21h. A página da Autoridade Nacional de Proteção Civil assinala que os trabalhos estão, nesta altura, ainda em curso. O Festival Rádio Faneca regressa ao Centro Histórico de Ilhavo com programação entre 5 e 7 de junho. A organização já revelou o cartaz entre artistas do município e figuras de destaque nacional, como Samuel Lúria e Sérgio Godinho. Este promete ser mais um cartaz mobilizador. O projeto Casa Aberta, um dos destaques desta iniciativa, vai desafiar a comunidade do Centro Histórico a abrir portas para acolher desconhecidos para um jantar e uma performance e com inscrições abertas a partir desta quinta-feira. É a nota divulgada nas últimas horas pela organização do 23 Milhas, inscrições abertas para o Casa Aberta a partir das 18 horas. O agrupamento de escolas de Vagos celebra hoje o dia do agrupamento, é por isso um dia especial, participação ativa de professores, alunos, famílias, funcionários e instituições locais e nacionais. Os alunos asseguram apresentações musicais e cénicas, vão mostrar o trabalho desenvolvido ao longo do ano. Há também demonstração de atividades práticas e a colaboração de agentes de proteção civil, forças armadas e Ascendi. O encontro prevê também partilha comunitária. É um dia dedicado ao convívio, atividades pedagógicas e lúdicas. O desporto escolar leva 1000 alunos à Águeda, Albergaria e Estarreja para os Campeonatos Nacionais Escolares de Iniciados. A partir de hoje até sábado, estes municípios da região vão acolher uma das mais relevantes competições do calendário nacional do desporto escolar. São cerca de 1000 alunos, 160 professores, em 8 modalidades. Em Águeda decorrerão competições de canoagem. A Albergaria recebe as modalidades de atletismo, badminton, bóssia e voleibol masculino. Estarreja recebe as provas de futsal, natação, ténis de mesa e vôlei feminino. Este final de dia marcado pela cerimónia de abertura no pavilhão municipal de Albergaria à Velha a partir das 18h30. Abertura de inscrições para eventos desportivos na Ria. Ilhavo assinala a preparação para a travessia da Ria à Nado e para o Aquátulo. Inscrições abertas esta quinta-feira. É a 17ª edição da travessia da Ria à Nado, 12ª do Aquátulo. Prova está agendada para 28 de junho, vai acontecer nesse domingo, 28 de junho. Prevê a participação de 200 atletas, 100 na travessia da Ria à Nado, 100 no Aquátulo. Inscrições limitadas, inscrições abertas a partir de hoje.
6: Para as 9 da manhã.
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0: E continua a onda de calor. São 14 os distritos hoje com aviso amarelo por conta do calor. Na nossa região desce a temperatura, sobretudo no litoral, um alívio assim do calor, com máximas de 23 graus para a Praia da Vagueira, Costa Nova, Estarraja, Aveiro e Santa Maria da Feira. 24 é a máxima hoje para Espinho, Ovar, para a Barra, para Vagos e Ilhavo. Já Arouca conta com 32 graus de máxima, 28 para Águeda, 26 para Albergaria e 27 para Oliveira do Bairro. Continua a ser proibido fazer queimas e queimadas, pelo menos até ordens contrárias, até ao próximo dia 31 de maio.
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O tempo, aquela coisa estranha, passa tão depressa. 9 minutinhos para as 9 da manhã. Vamos lá fazer desta quinta-feira bonita um dia dos bons. Estreia nesta quinta-feira o filme do realizador José Filipe Costa. Chama-se Pai Nosso. É um filme sobre a vida de Salazar, sobretudo depois de cair da cadeira em 1968. Tem como base o Diário do Médico. E o cineasta filma a farsa em que Salazar viveu nos últimos dias, quando pensava que ainda era presidente do Conselho. Um filme interessante, muito interessante, estou, confesso, com muita vontade de assistir este filme, que estreia então esta quinta-feira nas salas de cinema. Pai Nosso, estas e outras propostas de cultura para conhecer na próxima hora com o Nuno Alexandre. 8 minutos para as 9.

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1: É você, sim, quem fecha musicalmente esta hora. 4 minutinhos para as 9, a hora certa, notícias com a Renascença.

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2: Daqui a pouco há notícias com a Renascença. Pode contar hoje com máximas de 23 graus para Aveiro, 24 para Ilhavo, 26 para Albergaria. Desta temperatura máxima no litoral, mas continua o tempo quente.
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5: Bom dia com a Terra Nova, só agora 9 horas.
6: 9 da manhã, são 8 nos Açores. Muito bom dia, olá, Sérgio Costa. Manhã de quinta-feira, 28 de maio. O que é que temos de saber da atualidade?
7: 1 milhão, Rede Europeia Antipobreza corrige em alta número de pessoas empurradas para a pobreza por causa dos custos da habitação. Arranca a 4ª Conferência Bola Branca, detalhes já a seguir.
6: E vai estar muito calor, estão 21 graus já em Lisboa, no Porto 20, em Faro 22, zona quente também o Alentejo, agora com 23 graus em Beja. As notícias na Renascença com Sérgio Costa.
7: Previsto para esta hora o arranque na Renascença da 4ª Conferência Bola Branca sob o título Excelência do Futebol. Será a edição mais internacional de sempre. Em direto está o jornalista João Filipe Cruz. João, bom dia. Já arrancou formalmente a conferência. O que é que está previsto?
8: Bom dia. Para já não. Ainda há um compasso de espera para o arranque da 4ª Conferência Bola Branca, mas começam os pratos fortes logo desde cedo. Na primeira hora vamos ter a presença de Pedro Proença, o presidente da Federação Portuguesa de futebol. Vamos olhar para o Mundial, certamente, que está quase a começar. Vamos também, durante esta primeira parte do dia, conversar, lá está, regressar ao passado também, talvez, com a ajuda do António Simões, o ex-internacional de Portugal no Mundial de 66, por exemplo, e o nosso antigo selecionador, Fernando Santos, o obreiro do Euro 2016, mas não só. Vamos também olhar para a formação, especificamente dos três grandes. Vamos contar com os diretores gerais de Benfica, Sporting e Futebol Clube do Porto, para olharmos para o futebol de formação em Portugal. Mas às 9h10, numa altura em que começa mesmo agora a nossa conferência, pelas 9h10 vamos ter a abertura com o Primeiro-Ministro Luís Montenegro. Não se esqueça, está tudo disponível em rr.pt e a conferência está também a ser transmitida em direto no YouTube.
7: Obrigado, João Filipe Cruz, com o início de mais uma conferência Bola Branca. Ao longo do dia vamos ter vários apontamentos na antena da Renascença e, como ouvimos, pode seguir também na íntegra nas plataformas habituais e no site da Renascença.
6: E temos em destaque também esta manhã, Sérgio, o mais recente relatório da Rede Europeia Antipobreza, que alerta para as consequências dos custos da habitação.
7: E, entretanto, a Rede Europeia retifica os seus próprios dados em alta e afirma que há cerca de 1 milhão de pessoas empurradas para um cenário de pobreza por causa dos custos com a casa. Há mesmo famílias que abdicam de alimentação e medicação. O alerta surge no novo documento temático Habitação e Pobreza, e que hoje será formalmente apresentado.
9: O importante é pagar a renda, pagar a casa, não é, ao banco, os seus gastos, digamos assim, para a habitação, e depois tudo o resto tenta-se encontrar uma solução, seja para a alimentação, seja para a medicação, e aumentando consideravelmente os preços da habitação, as pessoas também ficam muito mais frágeis, não é, a situações de pobreza.
7: A socióloga Paula Cruz, da Rede Europeia Antipobreza, insiste na defesa, na aposta na habitação pública, sublinhando que Portugal apresenta uma taxa muito reduzida nesta área.
9: A aposta na habitação pública é algo na qual nós temos vindo a defender já há algum tempo, não é? Portugal tem um investimento ainda muito insuficiente em termos de habitação pública. Quando falamos em 2%, sabemos que é muito pouco. E quando vemos à nossa volta listas de espera imensas, não é, para conseguir ter uma habitação, dificuldades em pagar rendas, nós percebemos que tem que haver um investimento sério a este nível.
7: A socióloga Paula Cruz, da Rede Europeia Antipobreza, que alerta cerca de 1 milhão de pessoas estão empurradas para um cenário de pobreza por causa dos custos da habitação. O governo prolonga prazo para a limpeza de terrenos e matas. O prazo terminava no próximo domingo, mas os proprietários passam agora a ter até 30 de junho para fazerem as limpezas obrigatórias. Em entrevista à RTP, o ministro da Agricultura, José Manuel Fernandes, admite um verão difícil, sobretudo na zona de Leiria, afetada pelas tempestades dos últimos meses.
10: Para todo o país, e face às condições climatéricas que também tivemos e às chuvas, vamos alargar o prazo de limpeza, que acabava agora em 31 de maio, até 30 de junho. E, portanto, as pessoas vão ter aqui mais uma oportunidade para limpar. Se não fizerem,
8: isso é uma novidade.
7: O ministro da Agricultura, José Manuel Fernandes, com este dado divulgado nos últimos minutos, o governo prolonga o prazo para a limpeza de terrenos e matas até ao dia 30 de junho. É difícil combater burlas e fraudes online em Portugal. A Procuradoria-Geral da República diz que a atual lei de nada serve. A PGR aponta como principal entrave a lei dos metadados, que regula o acesso a dados de comunicações eletrónicas, como localização, hora e números de telefone. Pedro Verdeiro, diretor do Gabinete de Cibercrime da Procuradoria-Geral da República, insiste por isso que a atual lei dos metadados tem de ser revista. E hoje passam 100 anos do golpe de 28 de maio de 1926, pôs fim à Primeira República. Um golpe que acabou com o regime, marcado por grande instabilidade, e instaurou uma ditadura militar que acabou por conduzir o país ao Estado Novo.
11: 1926. Portugal era um país em ebulição, marcado por greves e atentados. Desde a implantação da República, a 5 de outubro de 1910, tinha havido já 45 governos. Os episódios de violência somavam-se dia após dia, como a célebre Noite Sangrenta de 1921, em que o primeiro-ministro, António Grange, foi assassinado. Só nos primeiros 5 anos da década de 1920, a polícia registou o rebentamento de 325 bombas em Lisboa. Entre os militares marcados pela experiência sangrenta na Primeira Guerra Mundial, reinava o descontentamento. Alguns conspiravam para derrubar o regime de então. Nesta altura, lembra o historiador José Miguel Sardica, a ditadura, ainda que entendida de maneiras diferentes por diversas alas, era a opção que conquistava cada vez mais adeptos. No contexto internacional, este tipo de regime começava também a impor-se.
12: Nos anos 20, estava a começar na Europa esta onda ditatorial. As opiniões públicas não sabiam ainda bem ao que iam. Não queriam aquilo que existia, mas não estavam seguras do que é que poderia ser a melhor solução. Ainda se nós olharmos para a imprensa, sobretudo em 1924, 25, 26, havia muitas vozes republicanas, ou mais à direita ou mais à esquerda, que falavam na hipótese de um governo de salvação, de uma ditadura de gente esclarecida durante algum tempo que viesse pôr a casa em ordem. E por isso é que em 1926, quando se dá o golpe, ele recebe um apoio muito amplo. Um apoio muito amplo que é sobretudo um apoio que expressa a rejeição em relação à República.
11: Esta quinta-feira passam exatamente 100 anos desde o golpe militar que pôs fim à República.
7: 100 anos do golpe militar de 28 de maio, colocou um ponto final na Primeira República, um trabalho de Ana Catarina André, com sonorização de Diogo Casinha, para ler, claro, no site da Renascença.
13: Sim, senhor, até já, Sérgio, 9 horas, 8 minutos. Bom dia.

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1: Manhã de quinta-feira, 28 de maio, um dia que traz sol pela frente, mais nuvens também, descida da temperatura, vento a soprar moderado e máximas de 29 graus para a Amielhada, 23 máxima para Aveiro, 24 para Ilhavo, 26 máxima para Oliveira das Meias e Albergaria, 27 para Severo de Voo e Oliveira do Bairro e 28 máxima para Águeda. Estava aqui a espreitar uma notícia para dividir consigo, que vai encontrá-la na íntegra no nosso site, em terranova.pt. Acontece hoje a apresentação do livro Corpo e Alma, o Jazz e os seus divulgadores em Portugal. Acontece a apresentação do livro hoje na Universidade de Aveiro. Estava aqui a ver a que horas, ainda não encontrei, daqui a pouco já lhe digo. Entretanto, seguimos em frente com música, um dos nossos ofícios, tão bom dividir música consigo para animar e aligerar. Neste caso, uma música que retrata a ansiedade por Doechi. Falamos de cultura ainda durante esta hora.

17 minutos depois das 9. E já sei a que horas acontece o lançamento hoje do livro Corpo e Alma, o Jazz e os seus divulgadores em Portugal, nesta quinta-feira, 28 de maio. 6:30 da tarde no Centro de Estudos de Jazz, na Biblioteca da Universidade de Aveiro. Estas e outras em terranova.pt.

0: esta é uma miúda simpática. Nesta quinta-feira, abrem esta quinta-feira 200 vagas, as únicas, para as provas da travessia da Rianade e do Aquátulo, que além de natação tem também corrida. 200 inscrições. As provas acontecem no próximo dia 28 de junho. E as inscrições, o link para as inscrições vai encontrá-lo também no corpo da notícia, no nosso site em terranova.pt. Agora 9 horas 26 minutos.
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0: É a terceira edição informativa local nesta manhã de quinta-feira. Carlos Teixeira, mais uma vez, bom dia.
1: Bom dia outra vez. Bem-vindos a mais uma edição de notícias. O Festival Rádio Faneca regressa ao Centro Histórico da Ilha com programação entre 5 e 7 de junho. A organização a cargo do 23 Milhas, projeto cultural do município, apresentou o cartaz musical do festival. Destaque para a presença de figuras como Sérgio Godinho e Samuel Lúria, mas também projetos locais, e são inúmeros ao longo do festival, com animação no centro da cidade, na zona do Centro Histórico da Cidade, para projetos como Casa Aberta, cujas inscrições abrem para o jantar das famílias residentes no local com visitantes. É uma iniciativa que vai formar 10 grupos que acolhem cerca de 4 dezenas de desconhecidos no jantar do dia 6 de junho. As inscrições estão abertas e esgotam habitualmente em poucos minutos. Aliás, vão abrir às 18 horas desta quinta-feira. Abertura de inscrições para eventos desportivos na Ria. Travessia da Ria Anado e Aquátil, com inscrições abertas esta quinta-feira. É a 17ª edição da Travessia da Ria Anado, a 12ª do Aquátil. Provas a 28 de junho, um domingo, com a participação de 200 atletas. Inscrições limitadas, 100 na Travessia da Ria Anado e 100 no Aquátil. As inscrições arrancam esta quinta. É também uma das notas a marcar a agenda informativa. Aveiro tem nova associação cultural, chama-se Bairro das Artes, foi fundada a 22 de abril. É um espaço de dinamização cultural e artística no Conselho de Aveiro, uma plataforma aberta à criatividade, à experimentação e à participação da comunidade. Quer atuar no espaço público, em bairros, ruas, praças, edifícios de velutos, escolas, espaços naturais e locais menos habituais. Os órgãos sociais foram empossados, a direção é liderada por Susana Felipe, tendo José António Silva como secretário, Luísa Fernanda Ochoa como tesoureira, José Manuel Valente Vieira lidera a Assembleia Geral e Artur Marques Dias de Garedo, presidente do Conselho Fiscal. Francisco Amarante está na pré-convocatória da Seleção Nacional de Basquetebol para o apuramento para o Mundial 2027. O basquetebolista da Gafanha da Nazaré, que atua no Sporting, figura nessa lista divulgada por Mário Palma para os compromissos de julho. Nemias Queta, atleta da NBA, e Ruben Prey, do campeonato universitário, mas também às portas da NBA, integram essa pré-convocatória. Estão entre os 20 eleitos Portugal, que procuram uma vitória em jogos frente a Montenegro, a 2 de julho no Centro de Congressos de Matosinhos e a 5 de julho em Atenas frente à Grécia. Desafios conhecidos para o mês de julho, com jogos particulares no final de junho e com uma lista completa divulgada em terranova.pt.
0: Carlos, até daqui a uma hora.
1: Até já, Maria João.

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0: Esta é a Saloia mais linda, Nuno Ribeiro. 20 minutinhos para as 10 da manhã, está na hora. Há Espaço Cultura, propostas de cultura e lazer para conhecer já a seguir com o Nuno Alexandre.
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0: e é em português.
1: Bom dia, Maria João. Bom dia a todos os ouvintes da Rádio Terra Nova. Hoje quero falar convosco de cinema. E porquê? Porque hoje estreia mais um filme português. O filme Pai Nosso, Os Últimos Dias de Salazar, chega hoje às salas de cinema. É do realizador José Filipe Costa. E estreia neste dia, 28 de maio. E hoje passam precisamente 100 anos do golpe militar de 28 de maio de 1926, que abriu as portas à instauração do fascismo em Portugal, ou seja, que acabou por conduzir Salazar ao poder. Abriu-se neste dia um dos capítulos mais negros da história do país. Este filme baseia-se em factos reais, ou seja, baseia-se nas últimas semanas de vida do ditador. Salazar sofreu uma queda, caiu da cadeira em 1968, como é sabido, teve uma hemorragia cerebral, acabou por ser exonerado e substituído por Marcelo Caetano, mas até ao fim ficou convencido que governava o país. E este episódio, às vezes, não digo que seja ocultado, mas é muito pouco falado. Digamos que o rosto do regime, ou seja, Salazar, viveu numa ilusão construída pelo seu núcleo duro. Foi uma das farsas mais absurdas da história do país. Até há quem diga que havia um jornal que era feito precisamente, propositadamente, para que o Salazar pudesse ler, mas sempre pensando que era ele que estava à frente do país e não Marcelo Caetano. Portanto, segundo o realizador, o filme tem uma certa liberdade ficcional, mas baseia-se muito, e isto é muito importante, baseia-se muito nas notas do médico pessoal de Salazar, que obviamente essas notas nunca seriam publicadas pelo regime. O filme conta com um grande elenco. O ator Jorge Mota interpreta Salazar, a Catarina Avelar interpreta Maria de Jesus, a fiel empregada de Salazar, bastante falada e conhecida, Vera Barreto, Cleia Almeida, Carolina Amaral, Guilherme Filipe, João Lagarto, Marques Daredo, são alguns dos atores que integram o elenco do filme Pai Nosso, Os Últimos Dias de Salazar. Portanto, já estão a ver, vale mesmo a pena ir ao cinema, porque para além de um filme bastante interessante, conta com grandes atores conhecidos do público, um grande e poderoso elenco. Portanto, façam um favor de ir ao cinema. Está de regresso mais uma edição do Festival Rádio Faneca. As ruas do Centro Urbano de Ílhavo, ali na zona do Jardim Henriqueta Maia, da Casa da Cultura, vão receber música, conversas, convívios, jogos, oficinas e muitas mais atividades. Portanto, tal como tem acontecido nos últimos anos, vão haver atividades intergeracionais e não há nada mais bonito do que ver várias gerações a partilhar e a celebrar a cultura local, a cultura nacional, a conversar, a aprender. E, portanto, este tipo de eventos são essenciais para a população. E também haverão vários concertos, como por exemplo Ana Lua Caiano, Inês Marcos Lucas, Rita Cortesão, Sofia Leão, a Orquestra do Mar, os Transatlântico e Filipe Sambado vão interpretar António Variações, e o Sérgio Godinho, que também vai estar em palco com Samuel Lúria, e também haverão mais concertos. O que eu vos quero dizer é que ainda vamos ter tempo na próxima semana de aprofundar e de vermos aqui melhor o Festival Rádio Faneca, mas quero que apontem já na agenda, de 5 a 7 de junho, o Festival Rádio Faneca acontece no Centro Urbano de Ílhavo, com muitas atividades, muita diversão, muita cultura, e portanto podem ver já o programa que está disponível nas redes sociais do Festival Rádio Faneca, do município de Ílhavo e também do projeto 23 Milhas. Portanto, apontem já na agenda, de 5 a 7 de julho, o Festival Rádio Faneca, e não se esqueçam, se faz favor, de irem ao cinema ver o filme de José Filipe Costa, Pai Nosso, Os Últimos Dias de Salazar. Nunca se esqueçam, vejam cinema português, vão ao cinema. Beijinhos e até para a semana.
0: Beijinho, Nuno. Muito obrigada. Até para a semana. Pai Nosso, então, estreia hoje. Além de entretenimento, não é? É cultura geral. É a nossa história. É importante. 15 minutinhos para as 10 da manhã.

0: E aqui a espreitar as notícias da atualidade e tão feliz com esta. O nosso país deu um passo relevante na evolução da cirurgia do ouvido. Pela primeira vez em Portugal foram realizadas cirurgias de intervenção nos ouvidos, neste caso de inserção de implantes cocleares, assistidas por braços robóticos. Foram 4 procedimentos pioneiros. Aconteceram a semana passada em Lisboa, entre os dias 21 e 23 de maio, no Hospital Dona Estefânia e no Hospital de São José.
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1: Muito bom dia, são 10 horas, 9 nos Açores. Bom dia, Sérgio Costa.
2: Bom dia, Zé.
1: Vamos aos destaques desta edição.
3: Buscas da Polícia Judiciária em várias juntas de freguesia de Lisboa. Prolongado até 30 de junho o prazo para a limpeza de terrenos.
1: As máximas previstas para hoje: Porto, 26 graus, Lisboa, 32, Faro, 27. Nas Ilhas, Ponta Delgada, 19 graus, Funchal deve chegar aos 22. Agora, a edição das 10.
3: Mega operação da Polícia Judiciária em Lisboa, sobretudo a incidir no poder autárquico ligado ao Partido Socialista, é uma das maiores operações do ano na área do combate à corrupção, com mais de 300 inspectores mobilizados para uma investigação centrada num alegado esquema de favorecimento associado ao poder autárquico socialista na capital, com alegados favorecimentos realizados entre 2016 e 2022. De acordo com as informações disponíveis, a investigação tem como epicentro a Junta de Freguesia de Santa Maria Maior em Lisboa, anteriormente liderada pelo socialista Miguel Coelho, um dos visados nas diligências em curso. Informações que estão a ser avançadas nesta altura pela agência Lusa. A operação envolve buscas, recolha de documentação e prevê detenções relacionadas com suspeitas de crimes de prevaricação, tráfico de influência e recebimento indevido de vantagem. Mais um mês, o prazo para a limpeza de terrenos foi alargado até 30 de junho em todo o território nacional. Anúncio feito pelo Ministro da Agricultura, José Manuel Fernandes, em entrevista à RTP.
4: Para todo o país, e face às condições climatéricas que também tivemos e às chuvas, vamos alargar o prazo de limpeza, que acabava agora em 31 de maio, até 30 de junho. E, portanto, as pessoas vão ter aqui mais uma oportunidade para limpar. Se não fizerem, vão ter multas.
5: Isso é uma novidade.
3: O Ministro da Agricultura, em entrevista à RTP, mais um mês, prolongado até 30 de junho, o prazo para a limpeza de terrenos em todo o território nacional. A Rede Europeia Antipobreza retifica os seus próprios dados, em alta, afirma que há cerca de 1 milhão de pessoas empurradas para um cenário de pobreza por causa dos custos com a habitação. Há mesmo famílias que abdicam de alimentação e medicamentos. O alerta surge no novo documento temático Habitação Pobreza e que hoje vai ser formalmente apresentado. O primeiro-ministro aponta a seleção portuguesa de futebol como candidata ao título mundial no arranque da 4ª Conferência Bola Branca e a poucos dias do início da prova. Luís Montenegro coloca a fasquia bem alta. João Filipe Cruz, uma vez mais, bom dia. O primeiro-ministro expressa confiança na equipa liderada por Roberto Martínez.
6: Bom dia, uma vez mais. Expressa confiança e faz até um paralelismo entre o desporto e a vida.
7: Somos candidatos a poder ganhar o Campeonato do Mundo. Que mesmo é dizer, somos candidatos a poder ser os melhores do mundo. E essa é mais uma lição que nós também tiramos a propósito do desporto. Nós temos muitos desportistas que são os melhores do mundo. Isto também é um alento à nossa capacidade enquanto país.
6: O paralelismo de Luís Montenegro, primeiro-ministro, entre o Mundial e o país e os portugueses. Nesta altura decorre uma conversa improvável entre três responsáveis da formação dos três grandes, Futebol Clube do Porto, Sporting e Benfica. É extremamente raro vermos os três clubes juntos à mesa ao mesmo tempo, e está a acontecer neste momento numa conversa moderada pelo nosso colega Rui Viegas. Em seguida, um prato forte desta manhã, Sérgio, a presença de Pedro Proença, o presidente da Federação Portuguesa de Futebol, vai ser entrevistado pelo Eduardo Soares da Silva. Está quase a começar, tudo para ver em rr.pt.
3: Obrigado, João Filipe Cruz. Todos os detalhes da conferência Bola Branca, ora, na antena da Renascença, pode acompanhar, claro, nas plataformas habituais, também no site da Renascença, em direto. E Zé, o primeiro-ministro, coloca a fasquia bem alta. Portugal, candidato ao título mundial, alinhas nesse pensamento?
1: Estamos na luta.
3: Candidato é, pode ser.
1: Somos um underdog.
3: Sim.
1: Veremos. E apelou a que todos façam desporto, e eu achei isso muito bem.
3: Sim, também é verdade.
1: Falou de desporto.
3: Faltam poucos dias para o Mundial. Vamos ver.
1: É isso, vamos lá. Até amanhã, Sérgio. 10h24.

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Bom dia outra vez, edição às 10h30, quarta na manhã desta quinta-feira, 28 de maio. Bem-vindos a mais uma edição de notícias. O Banco Alimentar contra a Fome lança este fim de semana Nova Cravês, edição às 10h30, quarta na manhã.

disponíveis até 7 de junho. No país, e segundo as estimativas do Banco Alimentar contra a Fome, a estrutura ajuda 370 mil pessoas por via de 2.400 instituições sociais. Francisco Amarante está na pré-convocatória da Seleção Nacional de Basquetebol para o apuramento a caminho do Mundial 2027. O basquetebolista do Sporting figura na lista divulgada por Mário Palma para compromissos de julho e ali estão também os nomes de Nemias Queta, da NBA, e Ruben Prey, do basquetebol universitário norte-americano, dois atletas que a seleção tenta receber nesta janela do mês de julho. Estão entre os 20 pré-convocados, uma lista divulgada em terranova.pt para jogos oficiais a 2 de julho com Montenegro no Centro de Desportos de Matosinhos e a 5 de julho em Atenas frente à Grécia, sabendo-se que Portugal, para passar esta fase, necessita de uma vitória. Orlando Figueiredo apresenta no próximo fim de semana na Biblioteca Municipal de Ilhavas sua mais recente obra, Servos, a Construção do Apocalipse. É um livro de poesia da autoria do cofundador do Grupo Poético de Aveiro, autor de 5 livros de poesia. Agora no sexto, o autor, natural da Gafanha de Nazaré, é conhecido pela participação em encontros internacionais de poesia, com destaque para Portugal e Espanha. Nesta mais recente obra, aborda questões atuais como a liberdade de expressão e de pensamento. Uma nota final para a apresentação em Aveiro de uma nova associação cultural, chama-se Bairro das Artes, foi fundada a 22 de abril, é espaço de dinamização cultural e artística no concelho e que promete estar em plataformas menos habituais, espaço para exposições, concertos, espetáculos performativos, instalações artísticas, oficinas criativas, residências artísticas, ciclos de cinema, literatura, arte urbana, debates, conferências e projetos educativos, tomada de posse dos órgãos sociais e a confirmação de Susana Felipe Loureiro como presidente da direção desta associação fundada no mês de abril.

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0: Muito bom dia, são 11 horas, 10 nos Açores. Bom dia, Vítor Mesquita.
1: Bom dia, Zé.
0: Vamos aos destaques desta edição.
1: 5 detidos em mega operação da PJ em várias câmaras e juntas de freguesia por crimes de prevaricação e participação económica em negócio. PSP identifica suspeito de vários furtos em hospitais.
0: O calor continua, mas as temperaturas baixaram um pouco. Lisboa hoje à espera de 32 graus, Porto 26, Faro 27 graus, nas Ilhas, Ponta Delgada 19 graus de máxima, Funchal 22. Agora, a edição das 11.
1: 5 detidos e 37 arguidos constituídos na operação emergente da Polícia Judiciária. Cerca de 400 inspectores fazem buscas em várias autarquias por suspeitas de crimes de prevaricação nas zonas de Lisboa, Mafra, Oeiras e Coimbra. Em causa estão

0: alegados ajustes diretos que terão lesado o erário público. De acordo com o comunicado da PJ, investigam-se ainda suspeitas de participação económica em negócio relativas à adjudicação de diversos contratos por parte de câmaras municipais e juntas de freguesia. Foram emitidos 60 mandados de busca domiciliária, 32 mandados de busca não domiciliária. A operação mobiliza cerca de 400 inspectores e peritos da Polícia Judiciária, também 7 magistrados do Ministério Público. Os detidos serão presentes ao Tribunal Central de Instrução Criminal de Lisboa para primeiro interrogatório judicial e aplicação de medidas de coação. A PSP identificou um homem de 72 anos, suspeito de vários furtos em hospitais de diferentes zonas do país. Foi localizado em Vila Franca de Xira depois de uma enfermeira denunciar o furto da mala numa unidade hospitalar de Lisboa. Dentro do carro do suspeito foram encontrados computadores, equipamentos médicos, malas e objetos pessoais alegadamente roubados. Na Suíça, pelo menos 3 pessoas ficaram feridas na sequência de um ataque com uma arma branca numa estação de comboios a norte de Zurique. O suspeito, um cidadão suíço de 31 anos, já foi detido. A Rede Europeia Antipobreza revê os próprios dados em alta, afirma que há cerca de 1 milhão de pessoas empurradas para a pobreza por causa dos custos com a habitação. Há mesmo famílias que abdicam de alimentação e medicamentos. O alerta surge no novo documento temático Habitação e Pobreza, que hoje vai ser apresentado, um tema desenvolvido em rr.pt. A líder da Iniciativa Liberal concorda com Passos Coelho: os portugueses estão a ficar impacientes. Mariana Leitão marcou presença esta manhã na 4ª Conferência Bola Branca da Renascença. À margem, a presidente dos liberais assume que o governo tem sido pouco arrojado nas transformações do país, mas sublinha que a culpa também é do Chega, por exemplo, na questão da reforma laboral.
1: Aquilo que temos visto tem sido uma atuação bastante tímida e, infelizmente, sem qualquer respaldo dos partidos que compõem a Assembleia da República, nomeadamente dos partidos que se dizem fazer parte de uma maioria, mas que depois, na prática, não usam essa maioria para fazer as mudanças que o país precisa. Isso é visível na reforma laboral, em que as alterações que se pretendem fazer, os pequenos passos que se pretendem dar, estão completamente inviabilizados, nomeadamente pelo Partido Chega.
0: A líder da Iniciativa Liberal, Mariana Leitão, declarações à margem da Conferência Bola Branca da Renascença, que é acompanhada pelo repórter João Filipe Cruz, está agora em direto nesta edição. Bom dia, João.
2: Bom dia. E na última hora tivemos entrevista com Pedro Proença, o presidente da Federação Portuguesa de Futebol, em ano de Mundial. Já falta muito pouco, muitos poucos dias, para começarmos todos a sonhar com o que nunca conseguimos atingir. E o presidente da Federação lança o reto.
3: Portugal é campeão em título da Liga das Nações. E se nós virmos as equipas que participaram nas Ligas das Nações, o que é que faltará para um campeonato do mundo? Adicionar o Brasil e a Argentina. E portanto, se nós formos capazes desta panóplia de conseguir ganhar a Liga das Nações, dizer que seremos das 4, 5, 6 seleções habilitadas para ser campeões do mundo, eu direi que nem me deixariam, eu direi que os portugueses não me deixariam ter uma afirmação diferente.
2: Pedro Proença e a candidatura sólida de Portugal à conquista do Campeonato do Mundo. Nesta altura estão a ser discutidos outros temas, como a associação de marcas ao futebol. Estiveram no palco a diretora de comunicação do Continente e também o diretor-geral dos Jogos Santa Casa. De seguida entra em ação Fernando Santos, antigo selecionador de Portugal, campeão europeu em 2016, e também António Simões, ex-internacional por Portugal, esteve presente no Mundial 66, para além também de António Ribeiro Cristóvão, fundador da Bola Branca. É uma conversa que começa já daqui a pouco para poder acompanhar em rr.pt.
0: Repórter João Filipe Cruz, que acompanha a Conferência Bola Branca da Renascença. Zé, tudo para acompanhar também direto no nosso canal do YouTube.
4: É isso. Até já, Vítor.
0: Até já.
4: Agora 11 horas, 5 minutos daqui a pouco. Grande clássico. E aí vai.

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São 11:30. 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
1: São os jovens adultos aqueles que mais compram pela internet, mas uma grande parte dos consumidores apresenta uma propensão cada vez maior para esta forma de consumo. A comodidade de comprar sem sair de casa, em qualquer dia e a qualquer hora, é a principal vantagem das compras online. Mas não é a única. Há ainda descontos exclusivos, variedade na escolha, facilidade em comparar preços, acesso a opiniões da comunidade e maior reserva no processo de compra. Mas há cuidados especiais a ter. Comprar online implica disponibilizar dados pessoais, pelo que a seriedade do vendedor deve ser assegurada. Na hora de pagar, optar pela segurança das referências multibanco, procurar informações sobre trocas, devoluções e prazos de entrega e verificar a existência de encargos extra, como portos de envio ou direitos aduaneiros, são boas práticas a ter em conta. E não esquecer, comprar online é comprar. Avaliar a necessidade da compra, evitar o recurso ao crédito e acomodar a despesa no orçamento familiar continuam a ser boas formas de manter a saúde das finanças pessoais.
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Bem-vindos a mais uma edição de notícias. O Banco Alimentar contra a Fome lança este fim de semana a nova campanha de recolha de alimentos. Mobiliza no país cerca de 40 mil voluntários em campanha que terá no Distrito de Aveiro a sua estrutura habitual. No apelo ao contributo individual em espaços comerciais ou por vias alternativas, já se sabe, é possível, através de um vale específico, garantir também essa ajuda. São vales de produtos já disponíveis até 7 de junho. No país, e segundo as estimativas do Banco Alimentar contra a Fome, a estrutura ajuda 370 mil pessoas por via de 2.400 instituições sociais. Francisco Amarante está na pré-convocatória da Seleção Nacional de Basquetebol para o apuramento a caminho do Mundial 2027. O basquetebolista do Sporting figura na lista divulgada por Mário Palma para compromissos de julho e ali estão também os nomes de Nemias Queta, da NBA, e Ruben Prey, do basquetebol universitário norte-americano, dois atletas que a seleção tenta receber nesta janela do mês de julho. Estão entre os 20 pré-convocados, uma lista divulgada em terranova.pt para jogos oficiais a 2 de julho com Montenegro no Centro de Desportos de Matosinhos e a 5 de julho em Atenas frente. Estão entre os 20 pré-convocados, uma lista divulgada

de Nazaré. É conhecido pela participação em encontros internacionais de poesia, com destaque para Portugal e Espanha. Nesta mais recente obra, aborda questões atuais como a liberdade de expressão e de pensamento. Uma nota final para a apresentação em Aveiro de uma nova associação cultural, chama-se Bairro das Artes, foi fundada a 22 de abril, é espaço de dinamização cultural e artística no concelho e que promete estar em plataformas menos habituais, espaço para exposições, concertos, espetáculos, instalações artísticas, oficinas criativas, residências artísticas, ciclos de cinema, literatura, arte urbana, debates, conferências e projetos educativos, tomada de posse dos órgãos sociais e a confirmação de Susana Felipe Loureiro como presidente da direção desta associação fundada no mês de abril.

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Bem-vindos a mais uma edição de notícias. O Banco Alimentar contra a Fome lança este fim de semana a nova campanha de recolha de alimentos. Mobiliza no país cerca de 40 mil voluntários em campanha que terá no Distrito de Aveiro a sua estrutura habitual. No apelo ao contributo individual em espaços comerciais ou por vias alternativas, já se sabe, é possível, através de um vale específico, garantir também essa ajuda. São vales de produtos já disponíveis até 7 de junho. No país, e segundo as estimativas do Banco Alimentar contra a Fome, a estrutura ajuda 370 mil pessoas por via de 2.400 instituições sociais. Francisco Amarante está na pré-convocatória da Seleção Nacional de Basquetebol para o apuramento a caminho do Mundial 2027. O basquetebolista do Sporting figura na lista divulgada por Mário Palma para compromissos de julho e ali estão também os nomes de Nemias Queta, da NBA, e Ruben Prey, do basquetebol universitário norte-americano, dois atletas que a seleção tenta receber nesta janela do mês de julho. Estão entre os 20 pré-convocados, uma lista divulgada em terranova.pt para jogos oficiais a 2 de julho com Montenegro no Centro de Desportos de Matosinhos e a 5 de julho em Atenas frente à Grécia, sabendo-se que Portugal, para passar esta fase, necessita de uma vitória. Orlando Figueiredo apresenta no próximo fim de semana na Biblioteca Municipal de Ilhavaçu a sua mais recente obra frente à Grécia, sabendo-se que Portugal

apresentação em Aveiro de uma nova associação cultural, chama-se Bairro das Artes, foi fundada a 22 de abril, é espaço de dinamização cultural e artística no concelho e que promete estar em plataformas menos habituais, espaço para exposições, concertos, espetáculos, instalações artísticas, oficinas criativas, residências artísticas, ciclos de cinema, literatura, arte urbana, debates, conferências e projetos educativos, tomada de posse dos órgãos sociais e a confirmação de Susana Felipe Loureiro como presidente da direção desta associação fundada no mês de abril.

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Bem-vindos a mais uma edição de notícias. O Banco Alimentar contra a Fome lança este fim de semana a nova campanha de recolha de alimentos. Mobiliza no país cerca de 40 mil voluntários em campanha que terá no Distrito de Aveiro a sua estrutura habitual. No apelo ao contributo individual em espaços comerciais ou por vias alternativas, já se sabe, é possível, através de um vale específico, garantir também essa ajuda. São vales de produtos já disponíveis até 7 de junho. No país, e segundo as estimativas do Banco Alimentar contra a Fome, a estrutura ajuda 370 mil pessoas por via de 2.400 instituições sociais. Francisco Amarante está na pré-convocatória da Seleção Nacional de Basquetebol para o apuramento a caminho do Mundial 2027. O basquetebolista do Sporting figura na lista divulgada por Mário Palma para compromissos de julho e ali estão também os nomes de Nemias Queta, da NBA, e Ruben Prey, do basquetebol universitário norte-americano, dois atletas que a seleção tenta receber nesta janela do mês de julho. Estão entre os 20 pré-convocados, uma lista divulgada em terranova.pt para jogos oficiais a 2 de julho com Montenegro no Centro de Desportos de Matosinhos e a 5 de julho em Atenas frente à Grécia, sabendo-se que Portugal, para passar esta fase, necessita de uma vitória. Orlando Figueiredo apresenta no próximo fim de semana na Biblioteca Municipal de Ilhavo a sua mais recente obra, Servos, a Construção do Apocalipse. É um livro de poesia da autoria do cofundador do Grupo Poético de Aveiro, autor de 5 livros de poesia. Agora no sexto, o autor, natural de Gafanha de Nazaré, é conhecido pela participação em encontros internacionais de poesia, com destaque para Portugal e Espanha. Nesta mais recente obra, aborda questões atuais como a liberdade de expressão e de pensamento. Uma nota final para a apresentação em Aveiro de uma nova associação cultural, chama-se Bairro das Artes, foi fundada a 22 de abril, é espaço de dinamização cultural e artística no concelho e que promete estar em plataformas menos habituais, espaço para exposições, concertos, espetáculos, instalações artísticas, oficinas criativas, residências artísticas, ciclos de cinema, literatura, arte urbana, debates, conferências e projetos educativos, tomada de posse dos objetos, espetáculos, instalações artísticas, oficinas criativas, residências artísticas, ciclos de cinema, literatura, arte urbana, debates, conferências.

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1: Olá, hoje vamos falar sobre influência, sobre o poder da influência na sua vida e como isto faz toda a diferença nas suas conquistas. A palavra influenciar adquiriu uma conotação muito negativa. Por isso, é importante começar por dizer que influenciar não é o mesmo que persuadir, manipular e levar as pessoas a fazer o que você quer. Influenciar é ser capaz de fazer a diferença na vida de alguém. É ser capaz de causar impacto. Os pais influenciam os filhos. Os chefes influenciam os trabalhadores. Assim como o líder influencia toda uma cultura empresarial e define o ambiente e os moldes em que a empresa vive o seu dia-a-dia. Esse é o poder que a influência tem. E por que é tão importante que saiba isto? Porque todos somos influenciados e todos influenciamos. De modo que o devemos fazer de forma sensata, útil e construtiva. Os princípios de uma boa influência baseiam-se no facto de que deve existir algo bom para todos os participantes envolvidos, mesmo e principalmente nas situações onde as opiniões são diferentes. Deve existir o respeito e espaço para a opinião alheia, que pode muito bem ser completamente diferente da nossa. De modo que a sugestão passa por compreender o outro lado, procurar que eles façam melhor e dar o exemplo. Exerça o seu poder de influência e de influenciar a vida dos outros através de uma boa orientação e colaboração. E ao mesmo tempo que vai influenciando os outros a serem melhores pessoas, o mesmo lhe acontecerá a si. Desejo-lhe uma ótima semana e que continue a construir uma vida com muita liberdade, equilíbrio e felicidade.
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0: 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São 3 horas. 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

0: tarde, são agora 4 horas 3 nos Açores. A altura de atualizarmos toda a informação a esta hora com o Miguel Coelho. Boa tarde.
1: Olá, Inês, boa tarde.
0: O que é que há a destacar a esta hora, Miguel?
1: José Luís Carneiro defende que o Partido Socialista não é visado na investigação da Judiciária. Estados Unidos e Irão terão chegado a acordo para prolongar cessar-fogo por 60 dias.
0: Vamos ainda às máximas que se fazem sentir nesta altura. O Porto a chegar aos 24 graus, Lisboa a marcar 32, Faro hoje com 29, Funchal a chegar aos 22 e Ponta Delgada com 20 graus de máxima. Agora sim, a edição das 4, com Miguel Coelho.
1: O líder do PS afirma que o partido não é visado na investigação da Polícia Judiciária, que fez esta manhã buscas na sede nacional socialista em Lisboa, em causa à operação emergente que envolve o assessor de imprensa do líder do PS, Duarte Moral, e ainda o antigo presidente da Junta de Freguesia de Santa Maria Maior, em Lisboa, Miguel Coelho, que entretanto já suspendeu o mandato na Assembleia Municipal. Aos jornalistas, José Luís Carneiro disse que ainda não falou com nenhum dos visados, mas assegurou que o partido não está envolvido nesta investigação.
2: Não foi. Falei, por um lado, com os visados e também a informação que tenho é muito escassa. É a informação que resulta dos factos que têm estado a ser noticiados na comunicação social. Apenas sei aquilo que as autoridades transmitiram aos funcionários do Partido Socialista quando, hoje pela manhã, chegaram à nossa sede. E aquilo que nos transmitiram foi que o PS não era visado nesta investigação.
1: José Luís Carneiro afastou, por outro lado, qualquer leitura política do momento desta operação, mas garantiu total cooperação com as autoridades. A Polícia Judiciária anunciou esta tarde que 4 pessoas foram detidas por suspeitas de crimes económico-financeiros e uma quinta por posse ilegal de arma. Ao todo foram constituídos 37 arguídos, em causa suspeitas de crimes de prevaricação e participação económica em negócio, envolvendo a adjudicação de diversos contratos por parte de câmaras e juntas de freguesia, por ajuste direto ou consulta prévia, com evidente prejuízo, segundo a Judiciária, para o erário público. Uma indicação dos últimos minutos, Estados Unidos e Irão terão chegado a acordo para prolongar o cessar-fogo por 60 dias, uma informação que está a ser avançada por fonte oficial ao jornal digital Axios, que acrescenta que falta, contudo, a aprovação final de Donald Trump. E voltamos ao contacto com a 4ª Conferência Bola Branca, que está a decorrer no Auditório da Renascença, em Lisboa. A excelência no futebol é o tema desta edição. Tomás Anjinho Chagas, principais notas desta última hora.
3: Boa tarde, Miguel. O destaque vai para a intervenção do presidente da Liga Portugal, Reinaldo Teixeira. Abordou o tema da tensão que existe entre os dirigentes dos três grandes. Sem querer fazer grandes comentários, Reinaldo Teixeira garantiu que nas reuniões todos os protagonistas têm uma relação cordial e defende que o que acontece nos holofotes não é da sua responsabilidade. O presidente da Liga Portugal foi ainda questionado sobre a ameaça deixada esta manhã pelo presidente do Futebol Clube do Porto. André Villas-Boas avisou que pode recorrer aos tribunais se a proposta do Nacional para centralizar os direitos desportivos for aprovada. Reinaldo Teixeira quis colocar água na fervura, demonstrou confiança de que o processo vai concluir-se com sucesso.
1: Conferência Bola Branca, que este pode continuar a acompanhar em direto no site da Renascença. Vamos ouvir agora o Presidente da Federação num extrato da intervenção que fez.
4: E neste ano em que lá estou, é exemplo do que tenho ao longo da vida, não tenho que dizer nada de uma cidade esportiva que me seja uma coisa nas costas e outra diferente depois, digamos, em público. Até hoje, nada. Estou convencido que este processo vai se concluir com sucesso, a exemplo do documento que é aquele que é obrigatório para ser entregado à ADC. Já agora dizer também isso.
5: Para entrar na época, em vigor na época 28-29.
3: Miguel, um dos destaques de Reinaldo Teixeira, que durante esta conversa com o jornalista da Renascença, admitiu que vai ser recandidato à liderança da Liga Portugal num próximo mandato.
1: Muito bem, um dos convidados então da Conferência Bola Branca que prossegue no Auditório da Renascença em Lisboa, como referi, pode acompanhar em direto em rr.pt. No ténis, golpe de teatro em Roland Garros, o número 1 do mundo caiu na terceira ronda e Jannik Sinner foi derrotado pelo argentino Juan Manuel Cerúndolo num jogo de 5 sets em 3 horas e meia. O número 1 do mundo queixou-se de queimbras a meio da partida e acabou por perder com o número 56 do ranking ATP. Esta jornada em Roland Garros tornou-se, entretanto, histórica para o ténis nacional, Inês e Daniel, porque Jaime Faria derrotou o alemão Lennart Struff por 3-7-0 e juntou-se assim a Nuno Borges na próxima eliminatória. É a primeira vez em que teremos dois tenistas portugueses na terceira ronda de um torneio do Grand Slam.
0: Só faltava lá um, Miguel.
1: Então?
0: O Daniel.
6: Sim, mas é como
1: está ainda aqui em exercício de aquecimento.
6: Como apanha bolas.
0: Exatamente. Obrigada, Miguel, e até já.

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5: Terra Nova, boa tarde, são 4:30.

Boa tarde, edição de notícias às 16h30, edição da tarde desta quinta-feira, 28 de maio. Bem-vindos a mais uma edição de informação. A Aveiro anuncia programação da Ecoaventura, Semana do Ambiente, arranca já na segunda-feira, prolonga-se até 7 de junho. Este é o evento que assinala o Dia Mundial do Ambiente, o dia que marca também um ponto de referência na programação semanal, com atividades no Parque da Cidade de Aveiro, Centro Municipal de Interpretação Ambiental, Reserva Natural das Dunas de São Jacinto, entre outros espaços, num programa gratuito para famílias, crianças e comunidade em geral. Oliveira do Bairro avaliou desde logo 13 candidaturas no âmbito dos apoios às vítimas das intempéries e aprovou 9, com 8 já pagas. A autarquia adianta que já concluiu a avaliação dos pedidos de apoio apresentados para a recuperação de habitações próprias e permanentes, também habitações arrendadas danificadas pelas tempestades ocorridas no final dos meses de janeiro e fevereiro. A autarquia bairradina analisou um total de 13 candidaturas, entretanto remetidas à Comissão de Coordenação e Desenvolvimento Regional do Centro. 9 foram aprovadas. Há uma que está ainda por liquidar, com valores por liquidar. As restantes 4 foram indeferidas. Não foi possível efetuar as vistorias técnicas. Os proprietários não facultaram esse acesso aos imóveis. Quanto aos montantes envolvidos, o valor global solicitado no âmbito das candidaturas ascendeu a 71.769 euros. Foram validados apoios no total de 40.222 euros, tendo a CCDRC procedido ao pagamento de 34.872. A Vagueira, no município de Vagos, vai receber no final desta semana, no domingo, a primeira etapa do Campeonato Nacional de Body Surf 2026. Vai reunir os melhores atletas do país num evento que vai além da competição desportiva. Momento de convívio entre a comunidade, com atividades gratuitas para o público, as famílias e os entusiastas do mar. Ao longo de todo o fim de semana, haverá zonas de experimentação de material, aulas de body surf e atividades de preservação ambiental. Esta é uma iniciativa com início já esta sexta-feira e depois, mediante as condições da ondulação, provas no decorrer do fim de semana. Orlando Figueiredo apresenta este fim de semana na Biblioteca Municipal de Ilhavo a sua mais recente obra de poesia, Servos, a Construção do Apocalipse. É um livro de poesia da autoria do cofundador do Grupo Poético de Aveiro, autor de 5 livros de poesia, agora no 6º. O autor, natural de Gafanha de Nazaré, é conhecido pela participação em encontros internacionais de poesia, com destaque para Portugal e Espanha. Nesta obra aborda questões atuais como a liberdade de expressão e de pensamento e uma reflexão sobre a necessidade premente nas sociedades modernas. E uma nota no final desta edição para um investimento em saúde no município de Aveiro. O Grupo Luz Saúde reforça a oferta com investimento em nova clínica. Abriu esta quinta-feira, junto à estação da CP, o novo Hospital da Luz Clínica da Ria, que complementa o Hospital da Luz na Forca Voga, com uma oferta complementar com novas especialidades. Esta quinta-feira, junto à estação da CP,

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1: São os jovens adultos aqueles que mais compram pela internet, mas uma grande parte dos consumidores apresenta uma propensão cada vez maior para esta forma de consumo. A comodidade de comprar sem sair de casa, em qualquer dia e a qualquer hora, é a principal vantagem das compras online, mas não é a única. Há ainda descontos exclusivos, variedade na escolha, facilidade em comparar preços, acesso a opiniões da comunidade e maior reserva no processo de compra. Mas há cuidados especiais a ter. Comprar online implica disponibilizar dados pessoais, pelo que a seriedade do vendedor deve ser assegurada. Na hora de pagar, optar pela segurança das referências multibanco, procurar informações sobre trocas, devoluções e prazos de entrega e verificar a existência de encargos extra, como portos de envio ou direitos aduaneiros, são boas práticas a ter em conta. E não esquecer, comprar online é comprar. Avaliar a necessidade da compra, evitar o recurso ao crédito e acomodar a despesa no orçamento familiar continuam a ser boas formas de manter a saúde das finanças pessoais.
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0: Boa tarde, são agora 5 horas 4 nos Açores. A altura de irmos então às notícias das 5 com o Miguel Coelho. Boa tarde.
1: Olá Inês, boa tarde.
0: O que é que há a destacar agora, Miguel?
1: Buscas da judiciária na sede do PS duraram cerca de 5 horas. Foi batido o recorde de temperatura em Portugal para um mês de maio.
0: E é precisamente ao tempo que vamos agora. Vamos saber as máximas nesta altura. O Porto a chegar aos 24 graus, Faro a marcar 29, Lisboa a chegar aos 32, Funchal com 22 e Ponta Delgada hoje com 20 graus de máxima. Agora sim, a edição das 5 com Miguel Coelho.
1: Já lá vamos às informações sobre o caso que motivou as buscas na sede nacional do Partido Socialista. Para já, vamos a mais um contacto com a conferência Bola Branca, que decorre desde manhã no Auditório da Renascença, em Lisboa, com protagonistas destacados do mundo do futebol e não só. A abertura esteve a cargo do Primeiro-Ministro. Na última hora, tivemos, entretanto, André Maia, um convidado internacional.
2: Exatamente, Miguel. Tivemos António Gagliardi, ele que foi antigo adjunto de Roberto Mancini, na altura na Itália, que venceu o Campeonato Europa de 2020. Ora, Gagliardi esteve aqui na Conferência Bola Branca, falou sobre os motivos que levaram a Itália a falhar 3 campeonatos do mundo consecutivos, 2018, 2022 e também 2026, mas também falou, por exemplo, de Francesco Farioli. Diz que conhece muito bem o atual treinador do Futebol Clube do Porto e diz mesmo que está, nesta altura, no sítio certo, ainda que, eventualmente, um dia possa ir parar a Itália.
3: I think he's Italian. Yes, one day to come back to Italy, but...
4: Ele é italiano, um dia vai ter de voltar à Itália, mas eu concordo com ele. Este não é o momento certo, está na jornada certa no estrangeiro.
2: E acha que o Porto vai segurá-lo ou vai deixá-lo escapar?
5: Will hold him.
3: I think yes, no?
5: Yes? Or it's time to...
3: No, I think,
4: acho que vai segurá-lo, sim, no próximo ano. Ele encaixa perfeitamente no Porto.
3: I repeat, it's a perfect fit with Porto.
2: António Gagliardi, que aproveitou também para deixar um convite a Pep Guardiola, diz que sim, que as portas de Itália estão abertas para que o treinador espanhol possa ajudar a que a seleção italiana volte aos tempos áureos. Nesta altura, na Conferência Bola Branca, fala Miguel Paes Maduro, ex-presidente do Comitê de Governação da FIFA e professor universitário, também Artur Soares Dias, ex-árbitro internacional, e ainda Lídia Praça, vogal do Conselho Diretivo do IPDJ. O painel que compõe estes três elementos chama-se Campeões nos Bons Exemplos. Por enquanto estão ainda nos últimos minutos com a moderação da Inês Braga Sampaio. Ouviremos também nos próximos momentos, passos informativos aqui na Renascença, alguns momentos daquilo que se falou neste painel que vai agora decorrendo.
1: É a quarta conferência Bola Branca para continuar a acompanhar em direto em rr.pt. Os passageiros que percam os voos devido a tempos de espera prolongados nos controlos de fronteira não têm direito à indemnização, esclarece a ANAC. A Autoridade Nacional de Aviação Civil salienta que os passageiros que não consigam embarcar por causa das filas também não têm direito à assistência. Explica que a transportadora aérea não é responsável por situações que estão fora do seu controlo. De recordar que já esta semana a DECO pediu ao Governo um mecanismo para compensar os passageiros que, comparecendo nos aeroportos com a antecedência indicada, ainda assim percam o voo devido ao controlo de fronteiras. Um jovem português foi agredido até à morte na última madrugada em Espanha. A vítima tinha 26 anos. O acidente ocorreu pouco depois da meia-noite em Fuenmayor, no norte do país. O agressor foi um homem de 31 anos, residente em Navarra, e que foi detido ainda no local. A colisão entre um autocarro e um automóvel em Viseu causou esta tarde um ferido grave. Um homem de 68 anos ficou igualmente ferido a uma criança de 12, mas considerada ferido leve. O acidente aconteceu perto das 3 da tarde na freguesia de São João de Lourosa. Os bombeiros foram chamados a apagar um incêndio em Arouca, no distrito do Porto. Fogo já dado como dominado, mas que chegou a mobilizar 6 meios aéreos. As chamas consumiram uma zona de floresta.
0: E a marcar esta quinta-feira a investigação que envolve figuras ligadas ao PS e que motivou mesmo buscas na sede nacional do partido, em causa, Miguel, suspeitas de crimes económico-financeiros.
1: Sim, há suspeitas de prevaricação e participação económica em negócio envolvendo a adjudicação de diversos contratos por parte de câmaras e juntas de freguesia por ajuste direto ou consulta prévia, com evidente prejuízo, segundo a judiciária, para o erário público. A designada operação emergente envolve o assessor de imprensa do líder do PS, Duarte Moral, e ainda o antigo presidente da junta de freguesia, freguesia de Santa Maria Maior, em Lisboa, Miguel Coelho, que entretanto já suspendeu o mandato na Assembleia Municipal. A Judiciária revelou que 5 pessoas foram detidas e que ao todo foram constituídos 37 arguídos. Já esta tarde, em declarações aos jornalistas, José Luís Carneiro disse que não falou ainda com nenhum dos visados, mas assegurou que o partido não está envolvido nesta investigação. O líder do PS assegurou total cooperação com as autoridades. Para João Paulo Batalha, da Associação Frente Cívica, este é contudo mais um caso em que os partidos têm a responsabilidade porque usam o sistema democrático como forma de beneficiarem, segundo diz, de uma cultura de alianças com o meio empresarial. Afirma mesmo que este é um padrão em Portugal.
6: Estas lógicas de redes clientelares, padrões de favorecimento, são muito conhecidas em Portugal, mesmo quando nem sequer ultrapassam a linha da legalidade. E aqui, mesmo que se chegue à conclusão de que não foram ultrapassadas linhas de legalidade e que, portanto, não há aqui necessariamente crime, o que há claramente é uma cultura de poder que recompensa as empresas e os prestadores de serviços por critérios de proximidade e de confiança partidária. E vemos este padrão de pessoas com militância no partido, pessoas da máquina partidária, digamos assim, que animam as campanhas do partido, as comunicações do partido, a serem recompensados com contratos públicos dados por entidades políticas ligadas ou controladas pelo partido. E, portanto, isto é uma forma indireta, muitas vezes, de os partidos alimentarem as suas máquinas.
7: Ouvimos justamente hoje José Luís Carneiro, o secretário-geral socialista, dizer que o PS não está envolvido nesta operação emergente. Pergunto-lhe até que ponto é que esta notícia pode ou não afetar ainda assim a imagem do partido?
6: O PS não está diretamente envolvido como suspeito ou arguído enquanto pessoa coletiva. O PS não é um alvo desta investigação, mas o PS está profundamente, entranhadamente envolvido na cultura de poder que promove estas promiscuidades.
7: E como é que avalia o Ministério Público e também a Justiça, tendo em conta que já temos ouvido nas notícias várias operações relacionadas com esta mesma questão, por exemplo, a Operação Tutti Frutti, e esta operação só no ano passado, quando passaram 10 anos desde o início deste processo, é que ficámos a saber que foram acusadas cerca de 6 dezenas de pessoas, incluindo políticos autárquicos, quer do PS, quer do PSD. Pergunto-lhe qual é a avaliação que faz da atuação da Justiça quanto a estas operações.
6: O facto de operações semelhantes se começarem a suceder mostra que, de facto, estamos a falar de problemas entranhados na cultura dos partidos. E, portanto, esses deviam ser alvo de atenção política. Criam, obviamente, um risco para o Ministério Público, que é quando se começa a investigar uma rede de simpatias e de proximidades partidárias a partir de um conjunto mais ou menos restrito de factos. Há o risco de, quando se entranha nessa rede, começam-se a descobrir mais coisas e mais coisas e mais relações e mais contratos e mais entidades envolvidas. É preciso manter alguma capacidade de gestão dos processos e alguma destreza nas investigações para, quando suspeitas desta dimensão surgem, essas suspeitas possam ser investigadas em tempo minimamente útil, mesmo dando alguma margem de tolerância para as dificuldades práticas e de meios que existem neste tipo de investigações.
1: João Paulo Batalha, da Associação Frente Cívica, entrevistado pela jornalista Marisa Gonçalves. Este é um tema também desenvolvido em rr.pt. E foi batido, Inês e Daniel, o recorde de temperatura em Portugal para um mês de maio. Até agora, o máximo era de 40 graus, temperatura atingida em Pinhão em 1953 e também em termos de Monfortinho em 2001. Mas agora, Mora chegou aos 40,3 graus Celsius, segundo os dados do Instituto Português do Mar e da Atmosfera. A atual onda de calor que dura já desde o passado dia 20.
0: Está bem quentinho, está bom para a praia.
8: Demora, mas chegou.
0: Exatamente, mas demorou bastante, a verdade demorou. É essa. Obrigado, Miguel, e até já.
1: Até já.

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Boa tarde, edição de notícias às 17h30. Bem-vindos a mais uma edição de informação. A 14ª edição da Expo Florestal abre portas esta sexta-feira em Albergaria, a fileira do setor agroflorestal, reunida num encontro com abertura às 10h30, a presença do Ministro da Agricultura e do Mar, José Manuel Fernandes, também do Presidente do Município de Albergaria. É um encontro de 3 dias, com destaque para a inovação, a tecnologia, a gestão florestal e os principais desafios e oportunidades deste setor, uma iniciativa que vai também refletir sobre temas como a digitalização, a monitorização florestal, prevenção e combate a incêndios, bioeconomia, inovação e boas práticas na gestão do território. Oliveira do Bairro avaliou 13 candidaturas no âmbito dos apoios às vítimas das intempéries, aprovadas 9, 8 já pagas, já liquidadas. A Autarquia Bairradina analisou um total de 13 candidaturas, as 4 que foram indeferidas não foram validadas, uma vez que não foi possível efetuar as vistorias técnicas relativamente aos montantes envolvidos. O valor global requerido chegou aos 71.769 euros. Depois da validação técnica efetuada pelos serviços municipais, foi definido um montante total de 40.222 euros. A CCDRC pagou 34.872 euros. O Grupo Luz Saúde reforça a oferta em Aveiro. O investimento em nova clínica abriu esta quinta, junto à estação da CP, o novo Hospital da Luz, Clínica da Ria. Investimento de pouco mais de 11 milhões de euros. Complementa a oferta do Hospital da Luz, na Forca Voga. Reforça os cuidados de saúde disponibilizados, a nível de consultas, exames de especialidade e tratamentos. A entidade gestora explica que estas unidades funcionam de forma integrada, funcionam de forma complementar. Aveiro anuncia a programação da Ecoaventura já na próxima semana, de 1 a 7 de junho, para celebrar o Dia do Ambiente, mas numa programação que é muito mais do que o Dia do Ambiente, com atividades em vários espaços da cidade, no parque, no Centro Municipal de Interpretação Ambiental, na Reserva Natural das Dunas de São Jacinto, entre outros espaços, num programa gratuito dirigido a famílias. É possível conferir os principais detalhes sobre a programação em terranova.pt. A Praia da Vagueira, no município de Vagos, recebe este fim de semana a primeira etapa do Campeonato Nacional de Body Surf 2026, com atividades já esta sexta, o acolhimento aos participantes e um fim de semana com atividades desportivas no mar, mas também com atividades de educação ambiental na Vagueira e no Conselho de Vagos, recolha de lixo marinho e atividades associadas a esta modalidade, ao nível dos equipamentos, da testagem e da aprendizagem. Tudo vai ser possível durante estes 3 dias na Praia da Vagueira.

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3: A tendência continua a mostrar um aumento da desconfiança nas instituições, a abstenção a bater recordes e a corrupção a ocupar as manchetes. Mas raramente algum destes temas ocupa as conversas dos jovens. Ou será que ocupa apenas noutros espaços, noutros formatos? Neste episódio da Integridade Mais, vamos explorar a forma como se fala de política com uma geração que cresceu online ou como se combate a corrupção quando o algoritmo permeia o escândalo em vez da solução. É nosso convidado Pedro dos Santos, um jovem influenciador digital que utiliza o seu canal do TikTok para falar de política aos milhares de jovens que o seguem. Pedro dos Santos é licenciado em Comunicação, Relações Públicas e Comunicação Corporativa, mestrando em Ciência Política, Comunicação Política e Opinião Pública e investigador na área da democracia digital. Pedro dos Santos, bem-vindo à Integridade Mais. Muito obrigado por ter aceitado o nosso convite. Há quem diga que a juventude está de costas voltadas para a política, mas o Pedro, que fala todos os dias com os jovens nas redes sociais, acredita mesmo nisso ou é um mito conveniente para quem está no poder?
4: Primeiramente, muito obrigado pelo convite. Fico muito entusiasmado por existirem podcasts que ainda dão voz a jovem e a jovens como eu e fico muito contente por estar aqui. Eu não acredito totalmente nesta ideia, nem é válido que os jovens se interessam menos por política. É verdade que os jovens se interessam por política, mas se calhar hoje fazem-no de maneira diferente, porque os jovens não deixaram de ser politizados, apenas mudaram de palco e hoje preferem, se calhar, o digital aos métodos tradicionais de política, às maneiras de participar mais tradicionais e tendem a optar muito mais pelo digital, e isto inclui não só as redes sociais, como as petições online.
3: Uhum. Numa sociedade tão polarizada, falar publicamente de política é sempre delicado e pode gerar as mais diversas reações. Já sentiu pressão ou até ameaças de ser cancelado?
4: Sim, é infelizmente uma realidade comum a muitos influenciadores digitais e especialmente a pessoas que partilham a sua opinião política publicamente. É infelizmente muito comum receber ameaças, não só nos comentários dos meus vídeos, como também por mensagem privada. E quando falam de ameaças, não são só ameaças de cancelamento, são mesmo ameaças reais que as pessoas optam por fazer, por não concordarem com o que estou a dizer, ou por acharem que não tenho legitimidade académica, profissional ou experiência de vida por ser mais um jovem a falar sobre política.
3: E como é que se combate esse tipo de ameaça?
4: Eu acho que se combate este tipo de ameaças como qualquer outro tipo de ameaças em política, que é com informação e com coragem. Não podemos ter medo, especialmente nós, jovens, de dar a nossa opinião, de pedir mais, de pedir mudança, pedir respeito, pedir justiça nas mais diferentes áreas. Eu acho que avançar com informação e avançar com ciência e provar que o que nós dizemos tem efetivamente valor e não somos só mais um jovem a querer participar, somos muitos jovens que querem participar e por isso é que eu acho que é tão importante avançarmos com informação. E sem dúvida que a informação hoje, especialmente numa altura em que a desinformação é tão competente e tão capaz de mudar as opiniões das pessoas e influenciar os comportamentos dos jovens e de outras faixas etárias, é precisamente com a informação que se combate estes ataques e estas ameaças que recebemos diariamente.
3: As redes sociais mudaram na forma como nos informamos, para o bem e para o mal. Na sua leitura, as redes sociais são uma ferramenta de literacia política ou de manipulação? Ou, eventualmente, até das duas coisas ao mesmo tempo?
4: É precisamente isso. Eu acho que ambas, dependendo de como é feito e de quem o faz. Eu acho que as redes sociais têm um poder muito importante na parte da literacia política

0: e na parte da literacia mediática, porque podem servir de veículos de simplificação de problemas complexos, que é no fundo o que eu tento fazer nas minhas plataformas, simplificar problemas altamente complexos da política para que as pessoas, incluindo os jovens, percebam estas questões. Mas existe também outra face da moeda, que é, existem muitos influenciadores digitais, muitos criadores de conteúdo e também muitos políticos, incluindo deputados à Assembleia da República, que utilizam as suas redes sociais como veículos de desinformação ativa e diária.
1: E os partidos políticos estão a perceber isso ou continuam a usar o Instagram, por exemplo, como se fosse um outdoor de campanha?
0: Eu acho que os partidos políticos estão cada vez mais a perceber que as redes sociais não são só sítios para postar uma foto bonita ou um cartaz. Especialmente os novos partidos, como o Chega, a Iniciativa Liberal e o Livre, encaram o digital como uma prioridade absoluta, que se deve comunicar, devemos utilizar as redes sociais com uma dupla função de substituir a falta de presença nos mídias tradicionais, mas também de servir de ponto para obter cobertura jornalística e moldar a agenda pública. Os partidos tradicionais têm mais problemas em fazer isto, mas, no entanto, também recorrem à profissionalização da política, assim como estes partidos novos.
1: Há temas que naturalmente tocam mais fundo uns que outros. Quando fala de ética, de justiça, de desigualdade, o que é que realmente faz os jovens pararem de fazer scroll e ouvir?
0: Eu acho que os assuntos, quando se fala de corrupção, quando se fala de justiça, são assuntos que interessam aos jovens. Mas existe um grande problema com estes assuntos, é que a sua informação é demasiado densa e demasiado complexa, mesmo para quem passa os dias a tentar simplificar a informação como eu. Lembro-me daqui há tempo estar a tentar pesquisar mais e a perceber mais para fazer um conteúdo precisamente sobre corrupção e o caso de José Sócrates, e é muito difícil encontrar informação, é muito difícil fazer uma linha do tempo, perceber onde estão os factos, perceber o que aconteceu, mas claro que os jovens têm sensibilidade para este tipo de questões. A questão é que são tão complexas e tão difíceis de encontrar as informações corretas que os jovens tendem a ver isto como problemas que estão demasiado distantes da sua vida cotidiana e dos seus problemas reais, como é o caso da habitação, o caso do mercado de trabalho e deste pacote laboral que agora avança para o Parlamento. E tendem a passar estas questões um bocadinho para o lado porque não os afeta diretamente.
1: Falando agora de números, porque nas redes sociais o alcance também é uma forma de impacto, que tipo de conteúdos é que o algoritmo permeia?
0: Da minha experiência e dos conteúdos que tenho publicado, eu tenho mesmo ideia, tenho mesmo convicção que os conteúdos que funcionam melhor são conteúdos que são temas polémicos por si só, normalmente instrumentalizados por partidos políticos. É o exemplo da imigração. Normalmente, os conteúdos relacionados com a imigração, lei da nacionalidade, lei dos estrangeiros, são conteúdos que performam muito bem porque já são temas por si só altamente instrumentalizados por partidos políticos. Mas existe também espaço para os conteúdos que afetam diretamente a vida das pessoas. E aqui falo de trabalho, falo de habitação, falo de saúde, que são temas que tendem a viralizar porque afetam diretamente a vida dos jovens e a vida das pessoas que consomem este tipo de conteúdo.
1: E dentro desses conteúdos, a corrupção é um tema que agarra os jovens, que os jovens sentem que lhes diz respeito?
0: Eu acredito que os jovens sentem que a corrupção lhes diz respeito, mas, infelizmente, e apesar de existir um crescimento ou um aumento significativo da intolerância à corrupção em Portugal, é muito difícil trazer os jovens para estas conversas. Na verdade, eu acho que os jovens estão muito cansados de escândalos de corrupção. E isto vê-se pela geração dos meus pais, que passou, por exemplo, pelo caso Sócrates, e foi o que foi. E isto incutiu em nós, a geração que veio a seguir, muito cansaço e um cansaço generalizado que se junta ao mesmo tempo que temos revolta por este tipo de casos, porque é extremamente frustrante ver um processo como este, José Sócrates, arrastar-se durante tantos anos sem uma decisão final. Isto levanta, como acho que é evidente, dúvidas sobre a eficácia da justiça portuguesa no combate à corrupção e tende a afastar-nos destes assuntos.
1: Para fechar, o que é que o Pedro, como influencer, pode fazer que um ministro, um professor ou uma campanha governamental não consegue? No fundo, como é que se constrói uma cultura de integridade num TikTok de 60 segundos?
0: Eu acho que é muito importante e acho que os influenciadores políticos e que os criadores de conteúdo político no digital têm um papel muito importante no rigor. E apesar de serem veículos de informação e veículos de desinformação, existe uma diferença entre as televisões e os jornalistas e os influenciadores políticos, que é apenas os jornalistas e apenas a televisão têm um código de ética, um código de ética escrito que tem de ser seguido, e isto não existe nos influenciadores políticos e não existe no digital. E o que pode acontecer é o que tem vindo a acontecer, que é precisamente esta desinformação que é espalhada ativamente. Mas eu acredito que o que nos diferencia a nós e a mim, enquanto influenciador político, ativista político no digital, é precisamente a capacidade de simplificar temas altamente complexos para jovens e para outras pessoas de outras faixas etárias conseguirem compreender os assuntos, mesmo sendo altamente complexos, que é algo que a televisão e os jornalistas mais tradicionais falham em fazer. E leva à rejeição dos jovens da televisão e a optar, mais uma vez, pelo digital.
1: Mudar uma cultura de corrupção faz-se por conversas, por histórias, por escolhas cotidianas, e é nas redes sociais que essas conversas podem chegar direta e mais rapidamente aos jovens. Neste episódio da Integridade Mais, foi nosso convidado Pedro dos Santos, ativista político digital. Eu sou o Jorge Cravo e convido-vos a seguir o dia-a-dia da All for Integrity nas redes sociais e através do site allforintegrity.org.

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2: Carlos Drummond de Andrade foi um poeta, contista e cronista brasileiro, considerado por muitos o mais influente poeta brasileiro do século XX.
3: As sem razões do amor. Eu te amo porque te amo. Não precisas ser amante e nem sempre sabes sê-lo. Eu te amo porque te amo. Amor é estar de graça e com amor não se paga. Amor é dado de graça, é semeado no vento, na cachoeira, no eclipse. Amor foge a dicionários e a regulamentos vários. Eu te amo porque não amo bastante o demais a mim. Porque amor não se troca, não se conjuga, nem se ama. Porque amor é amor a nada, feliz e forte em si mesmo. Amor é primo da morte e da morte vencedor. Por mais que o matem e matam, a cada instante de amor.
2: No meio do caminho tinha uma pedra. Tinha uma pedra no meio do caminho. Tinha uma pedra. No meio do caminho tinha uma pedra. Nunca me esquecerei desse acontecimento na vida de minhas retinas tão fatigadas. Nunca me esquecerei que, no meio do caminho, tinha uma pedra. Tinha uma pedra no meio do caminho. No meio do caminho, tinha uma pedra.
3: Para sempre. Porque Deus permite que as mães vão-se embora. Mãe não tem limite, é tempo sem hora. Luz que não apaga quando sopra o vento e chuva desaba. Veludo escondido na pele enrugada. Água pura, ar puro, puro pensamento. Morrer acontece com o que é breve e passa sem deixar vestígio. Mãe, na sua graça, é eternidade. Porque Deus se lembra, mistério profundo, de tirá-lo um dia. Fosse eu rei do mundo, baixava uma lei. Mãe não morre nunca. Mãe ficará sempre junto de seu filho. E ele, velho embora, será pequenino, feito grão de milho.
2: O amor bate na porta. Cantiga do amor sem eira nem beira. Vira o mundo de cabeça para baixo. Suspende a saia das mulheres. Tira os óculos dos homens. O amor, seja como for, é o amor. Meu bem, não chores, hoje tem filme de Carlito. O amor bate na porta. O amor bate na aorta. Fui abrir e me constipei. Cardíaco e melancólico, o amor ronca na horta, entre pés de laranjeira, entre uvas meio verdes e desejos já maduros. Entre uvas meio verdes, meu amor, não te atormentes. Certos ácidos adoçam a boca murcha dos velhos. E quando os dentes não mordem e quando os braços não prendem, o amor faz uma cócega. O amor desenha uma curva, propõe uma geometria. Amor é bicho instruído. Olha, o amor pulou o muro. O amor subiu na árvore em tempo de se estrepar. Pronto, o amor se estrepou. Daqui estou vendo o sangue que escorre do corpo andrógino. Essa ferida, meu bem, às vezes não sara nunca. Às vezes sara amanhã. Daqui estou vendo o amor irritado, desapontado. Mas também vejo outras coisas. Vejo corpos, vejo almas. Vejo beijos que se beijam. Ouço mãos que se conversam e que viajam sem mapa. Vejo muitas outras coisas que não ouso compreender.
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7: São agora 6 horas 5 nos Açores. A altura de atualizarmos toda a informação aqui na Renascença com Miguel Coelho. Boa tarde.
8: Olá, boa tarde.
7: O que é que há de destacar a esta hora, Miguel?
8: A reação do Presidente da Câmara de Lisboa ao caso que hoje motivou buscas da Judiciária em juntas de freguesia e também na sede nacional do Partido Socialista. Também o debate esta tarde na Assembleia com interpelação ao Governo sobre o pacote laboral.
7: Para já, recordamos ainda as máximas que se fazem sentir nesta altura. O Porto a chegar aos 24 graus, Lisboa a marcar 32, Faro a chegar aos 29, Ponta Delgada com 20 e Funchal com 22 graus de máxima. Agora sim, a edição das 6 com Miguel Coelho.
8: Carlos Moedas pede rapidez à Justiça para que a operação emergente hoje lançada pela Polícia Judiciária tenha resultados. O Presidente da Câmara de Lisboa diz que é preciso evitar que as suspeitas se mantenham durante muito tempo sem que sejam encontrados culpados.
9: É muito importante que a Justiça atue, porque são casos que, pela dimensão que sei pelos jornais e pela informação, é um caso muito grande, porque estavam mais de 400 inspectores da Judiciária, mas é preciso realmente aqui atuar rapidamente, porque aquilo que nós vemos é que muitos destes casos depois as pessoas ficam durante anos com uma desconfiança, porque o caso não se resolve. E eu acho que o país tem que resolver as coisas rapidamente, que a justiça tem que funcionar rapidamente. É só isso que eu peço.
8: A reação de Carlos Moedas à investigação que envolve o assessor de imprensa do líder do PS, Duarte Moral, e ainda o antigo presidente da Junta de Freguesia de Santa Maria Maior, em Lisboa, Miguel Coelho, que entretanto já suspendeu o mandato na Assembleia Municipal. Quanto a José Luís Carneiro, já disse que o PS, enquanto partido, não é visado na investigação da Polícia Judiciária, que fez hoje buscas em várias autarquias, também na sede do Partido Socialista em Lisboa, no Largo do Rato. 5 pessoas foram detidas e foram constituídos 37 arguídos na sequência desta investigação. O Ministro da Administração Interna recusou, entretanto, comentar esta operação. Luís Neves diz que está em curso uma investigação criminal para a qual deu o seu contributo quando foi diretor da Judiciária, mas como Ministro tem de ficar em silêncio.
10: É investigação criminal, não tem a ver com essa investigação criminal. Quando fui diretor da Polícia Judiciária e nas sucessivos documentos que foram preparados para o combate a este tipo de crimes, demos o nosso contributo. Portanto, a investigação criminal, a ação judicial, portanto, o Ministro da Administração Interna não tem qualquer comentário a fazer ao que está a suceder.
8: O Ministro da Administração Interna, à margem da cerimónia de encerramento do curso de formação de agentes da PSP em Torres Novas. A Autoridade de Aviação Civil esclarece que os passageiros que perderem voos por causa dos tempos de espera nos controlos de fronteira não têm direito à indemnização nem à assistência. A ANAC explica que as companhias aéreas não são responsáveis por situações que não dependem do seu controlo. O Tribunal de Contas deu luz verde à compra de 153 automotoras para modernizar e reforçar a oferta da CP. É um negócio no valor superior a 1.000 milhões de euros. Segundo o Ministério das Infraestruturas, é o maior investimento sempre no setor. As primeiras composições devem chegar em 2029. A última entrega será em 2031. No Parlamento, o PCP escolheu o pacote laboral como tema para interpelar esta tarde do Governo, mas a ministra Maria do Rosário Ramalho não esteve, o que motivou as críticas do secretário-geral comunista. Paulo Raimundo acusou a ministra de não ter coragem para discutir as propostas do Executivo, que considera serem uma aberração.
11: Ficará para a memória futura a falta neste debate da ministra do Trabalho, que tem agenda para andar por aí a vender essa peça de retrocesso, mas que entendeu fugir ao debate sobre esta aberração que é o pacote laboral. Fugiu ao debate porque a proposta do pacote laboral é indefensável e sempre que a ministra do Trabalho fala sobre ele, só acrescenta razões para o rejeitar.
8: O secretário-geral comunista considera por isso que só a greve geral da próxima semana é capaz de derrotar o pacote laboral.
11: O que vai determinar o fim deste confronto, o que vai decidir da derrota do vosso pacote laboral é aquilo que sempre fez e faz andar o motor da história. A luta, a determinação, a coragem, a força e a unidade dos trabalhadores. No dia 3 de junho, todo o apoio à greve geral.
8: Na bancada do Governo esteve o secretário de Estado Adjunto e do Trabalho, Adriano Rafael Moreira, diz que agora é o tempo do Parlamento, mas avisa que o país precisa desta reforma.
12: Os portugueses querem que se reforme a legislação laboral. Confiam no Parlamento para que no tempo que vier a ser considerado adequado, analise a proposta de lei, introduza as alterações que entenda mais adequadas, mas sempre com o pressuposto de manutenção e reforço dos direitos dos trabalhadores e com o objetivo de valorização salarial e conciliação do trabalho com a vida pessoal.
8: A garantia do Executivo no debate parlamentar sobre o pacote laboral a pedido do PCP. A União Africana anuncia uma vacina contra a estirpe do ébola, que já matou 246 pessoas na África Central este ano. Entretanto, hoje começou a chegar ao terreno parte da ajuda internacional. A União Europeia doou máscaras, luvas, botas e medicamentos que foram entregues à cidade de Bunia, no leste da República Democrática do Congo. O diretor-geral da OMS viajou, entretanto, para o país para ver de perto os esforços.
7: E também a marcar esta quinta-feira a conferência a Bola Branca. Ao longo do dia temos tido no auditório da Renascença grandes figuras do mundo do futebol e não só. Na abertura esteve também o Primeiro-Ministro, mas houve um momento em especial, Miguel, que não deixou ninguém indiferente.
8: Sim, um momento de rara unanimidade, diria, numa área como é o futebol, tantas vezes marcada pelos clubismos. E esse momento foi uma homenagem a Ribeiro Cristóvão, que este ano completou 50 anos de Renascença. Uma homenagem surpresa a Tomás Aginho Chagas, que levantou a sala.
13: Homenagem de 50 anos que se passaram desde que entrou nesta casa, na Renascença. Na altura, Ribeiro Cristóvão entrou para a redação da rádio e só depois fundou a marca Bola Branca com Artur Agostinho em 1980. A homenagem foi feita de surpresa. José Luís Ramos Pinheiro, gerente da Renascença, não tem dúvidas da marca que este jornalista deixou no panorama nacional.
14: Há uma informação desportiva em Portugal antes do Ribeiro Cristóvão e uma informação desportiva em Portugal depois do Ribeiro Cristóvão. E por isso, 50 anos depois de ligação permanente à Renascença, somos nós, Renascença, que lhe agradecemos tudo o que ele fez por nós e também pelo país, mas é também o país que lhe agradece seguramente todas as gerações de jornalistas desportivos e não só, e o país, o público, ainda hoje lhe reconhece essa independência, essa capacidade, essa competência.
13: O gerente da Renascença ofereceu depois uma garrafa de vinho do Porto do ano 1976, justamente o ano em que Ribeiro Cristóvão entrou pela primeira vez nesta rádio. O resto, como se costuma dizer, é história, mas o jornalista vinca que não sai da casa-mãe porque nunca se esquece do início do seu percurso.
15: Vim de Angola já com alguma experiência, como é evidente, mas andei 4 meses à procura de emprego e a única porta que se me abriu foi a da Renascença. Por isso, eu até hoje me tenho recusado sempre a sair da Renascença. É a casa onde me sinto bem, onde me sinto à vontade, é a casa onde está a minha família. E, portanto, agradeço muito à Renascença o ter-me proporcionado esta nova vida, porque quando vim de Angola não sabia o que é que o futuro me reservava, mas agradeço muito à Renascença esta nova vida que me foi proporcionada e à qual eu procurei corresponder com o meu trabalho.
13: Ribeiro Cristóvão, que depois se emocionou e que ficou surpreendido com esta homenagem. Depois houve um enorme aplauso da plateia, unânime, de nomes também que estavam presentes, como o André Vilas Boas, Pedro Proença ou Reinaldo Teixeira, assinalam as 5 décadas de Ribeiro Cristóvão na Renascença.
8: A 4ª Conferência Bola Branca, também marcada por esta homenagem a Ribeiro Cristóvão. A conferência ainda está a decorrer, pode acompanhar ainda esta parte final em direto vídeo em rr.pt. E daqui a pouco, às 6:15, Inês, na habitual edição de Bola Branca, com o Rui Viegas, vamos ter aqui um resumo dos momentos mais significativos do que se passou durante o dia no auditório da Renascença.
7: Já vamos saber tudo então. Obrigada, Miguel, e até já.
8: Até já.

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Bem-vindos a mais uma edição de informação. A 14ª edição da Expo Florestal abre portas esta sexta-feira em Albergaria, a fileira do setor agroflorestal, reunida num encontro com abertura às 10h30, a presença do Ministro da Agricultura e do Mar, José Manuel Fernandes, também do Presidente do Município de Albergaria. É um encontro de 3 dias, com destaque para a inovação, a tecnologia, a gestão florestal e os principais desafios e oportunidades deste setor, uma iniciativa que vai também refletir sobre temas como a digitalização, a monitorização florestal, prevenção e combate a incêndios, bioeconomia, inovação e boas práticas na gestão do território. Oliveira do Bairro avaliou 13 candidaturas no âmbito dos apoios às vítimas das intempéries, aprovadas 9, 8 já pagas, já liquidadas. A Autarquia Bairradina analisou um total de 13 candidaturas, as 4 que foram indeferidas não foram validadas, uma vez que não foi possível efetuar as vistorias técnicas. Relativamente aos montantes envolvidos, o valor global requerido chegou aos 71.769 euros. Depois da validação técnica efetuada pelos serviços municipais, foi definido um montante total de 40.222 euros. A CCDRC pagou 34.872 euros. O Grupo Luz Saúde reforça a oferta em Aveiro. O investimento em nova clínica abriu esta quinta, junto à estação da CP, o novo Hospital da Luz, Clínica da RIE. Investimento de pouco mais de 11 milhões de euros. Complementa a oferta do Hospital da Luz, na Forca Voga. Reforça os cuidados de saúde disponibilizados, a nível de consultas, exames de especialidade e tratamentos. A entidade gestora explica que estas unidades funcionam de forma integrada, funcionam de forma complementar. Aveiro anuncia a programação da Ecoaventura já na próxima semana, de 1 a 7 de junho, para celebrar o Dia do Ambiente, mas numa programação que é muito mais do que o Dia do Ambiente, com atividades em vários espaços da cidade, no parque, no Centro Municipal de Interpretação Ambiental, na Reserva Natural das Dunas de São Jacinto, entre outros espaços, num programa gratuito dirigido a famílias. É possível conferir os principais detalhes sobre a programação em terranova.pt. A Praia da Vagueira, no município de Vagos, recebe este fim de semana a primeira etapa do Campeonato Nacional de Body Surf 2026, com atividades já esta sexta, o acolhimento aos participantes e um fim de semana com atividades desportivas no mar, mas também com atividades de educação ambiental na Vagueira e no Conselho de Vagos, recolha de lixo marinho e atividades associadas a esta modalidade, ao nível dos equipamentos, da testagem e da aprendizagem. Tudo vai ser possível durante estes 3 dias na Praia da Vagueira.

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1: Tu não estás vestida, tens aula de condução, isto não tem graça nenhuma. A sério, isto não tem graça nenhuma. 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

Bem-vindos a mais uma edição de informação. A 14ª edição da Expo Florestal abre portas esta sexta-feira em Albergaria, a fileira do setor agroflorestal, reunida num encontro com abertura às 10h30, a presença do Ministro da Agricultura e do Mar, José Manuel Fernandes, também do Presidente do Município de Albergaria. É um encontro de 3 dias, com destaque para a inovação, a tecnologia, a gestão florestal e os principais desafios e oportunidades deste setor, uma iniciativa que vai também refletir sobre temas como a digitalização, a monitorização florestal, prevenção e combate a incêndios, bioeconomia, inovação e boas práticas na gestão do território. Oliveira do Bairro avaliou 13 candidaturas no âmbito dos apoios às vítimas das intempéries, aprovadas 9, 8 já pagas, já liquidadas. A Autarquia Bairradina analisou um total de 13 candidaturas, as 4 que foram indeferidas não foram validadas, uma vez que não foi possível efetuar as vistorias técnicas. Relativamente aos montantes envolvidos, o valor global requerido chegou aos 71.769 euros, depois da validação técnica efetuada pelos serviços municipais, foi definido um montante total de 40.222 euros, a CCDRC pagou 34.872 euros. O Grupo Luz Saúde reforça a oferta em Aveiro. O investimento em nova clínica abriu esta quinta, junto à estação da CP, o novo Hospital da Luz, Clínica da Ria. Investimento de pouco mais de 11 milhões de euros. Complementa a oferta do Hospital da Luz, na Forca Voga. Reforça os cuidados de saúde disponibilizados, a nível de consultas, exames de especialidade e tratamentos. A entidade gestora explica que estas unidades funcionam de forma integrada, funcionam de forma complementar. Aveiro anuncia a programação da Ecoaventura já na próxima semana, de 1 a 7 de junho, para celebrar o Dia do Ambiente, mas numa programação que é muito mais do que o Dia do Ambiente, com atividades em vários espaços da cidade, no parque, no Centro Municipal de Interpretação Ambiental, na Reserva Natural das Dunas de São Jacinto, entre outros espaços, num programa gratuito dirigido a famílias. É possível conferir os principais detalhes sobre a programação em terranova.pt. A Praia da Vagueira, no município de Vagos, recebe este fim de semana a primeira etapa do Campeonato Nacional de Body Surf 2026, com atividades já esta sexta, o acolhimento aos participantes e um fim de semana com atividades desportivas no mar, mas também com atividades de educação ambiental na Vagueira e no Conselho de Vagos, recolha de lixo marinho e atividades associadas a esta modalidade, ao nível dos equipamentos, da testagem e da aprendizagem. Tudo vai ser possível durante estes 3 dias na Praia da Vagueira.

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0: 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São 11 horas.
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0: É meia-noite.
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